0: notícias do governo federal que movimentaram o país no dia de hoje.
1: Olá, uma boa noite.
2: Boa noite para você que nos acompanha em todo o país.
1: Terça-feira, 15 de setembro de 2026.
2: Vamos aos destaques do dia.
1: A infraestrutura por trás da tela. Data centers mantém o mundo conectado.
2: E Brasil sanciona a lei que cria regime tributário especial para a instalação desses espaços no país.
1: É o Redata. A medida prevê incentivos fiscais e o uso de energia renovável. Pablo Mundi.
3: A nova legislação também contempla serviços de computação em nuvem e operações de inteligência artificial, como treinamento e geração de respostas do modelo de IA.
2: Produção agrícola e pecuária.
1: Brasil colheu cerca de 361 milhões de toneladas de grãos na safra 2025-26, 2,6% a mais em relação à anterior.
2: E produção de carnes deve ultrapassar 34 milhões de toneladas em 2026 e 2027. Natália Kozlik.
4: De acordo com a Conab, o resultado permitirá um aumento nas exportações sem comprometer o abastecimento do mercado interno.
1: Um refúgio científico no meio da Amazônia.
2: Às margens do Lago Tefé, a biblioteca reúne mais de 28 mil obras ligadas à região. Cleide Lopes.
5: Localizada em uma região cercada por áreas protegidas, ela é o único local com conteúdo científico em um raio de mais de 500 quilômetros.
1: Hoje na apresentação, Luciana Vasconcelos e Nazi Brum.
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1: Sancionado o regime especial de tributação para serviços de data centers, o Redata.
2: A lei prevê incentivos fiscais e suspende a cobrança de tributos federais para a compra de equipamentos destinados à instalação, ampliação e modernização dos centros de tecnologia, os data centers.
1: Uma das obrigações das empresas é o compromisso com a sustentabilidade e o uso de energia limpa.
2: Mas você sabe o que são os data centers? Vamos entender na reportagem de Pablo Mundim.
3: Data centers são estruturas que armazenam, processam e gerenciam grandes volumes de dados e aplicações digitais. O Brasil passa a ter um regime especial de tributação para estimular a instalação de data centers no país. A nova lei cria incentivos fiscais para a compra de equipamentos usados nesses centros de processamento de dados. Para ter acesso aos benefícios, as empresas terão de cumprir contrapartidas, entre elas, reservar pelo menos 10% da capacidade de processamento para o mercado interno, utilizar energia de fontes limpas ou renováveis e investir no país. Também haverá exigências de eficiência no uso da água para o resfriamento dos equipamentos. O secretário-executivo do Ministério da Fazenda, Rogério Seron, destaca o papel dessa medida na indústria 4.0.
6: É uma crítica muito recorrente quando se discute data centers, a questão do consumo excessivo de água e que isso pode ser um problema. As novas soluções que se chamam de circuitos fechados, o projeto endereça isso de uma forma muito adequada. Então, o consumo de água não será um problema. E a energia, a nossa energia, sim, esses data centers consomem muita energia, mas diferente do resto do mundo, aqui a gente produz energia limpa, de baixo carbono e renovável. Então, novamente, isso não vai ser um gargalo, vai ser uma grande oportunidade.
3: A nova legislação também contempla serviços de computação em nuvem e operações de inteligência artificial, como treinamento e geração de respostas por modelos de IA. Segundo o ministro do Desenvolvimento, Indústria, Comércio e Serviços, Márcio Elias Rosa, o regime prevê a suspensão por 5 anos de tributos na compra de componentes eletrônicos e outros equipamentos de tecnologia da informação e comunicação.
7: Há uma suspensão dos tributos federais. Nós temos a expectativa de que estados nos acompanhem, que os municípios nos acompanhem, mas o fato é que há uma suspensão dos tributos federais sempre que o produto não tiver produção nacional equivalente, desde que seja destinado para o ativo, né, imobilizado desses investimentos e vale por 5 anos. Ou seja, nós estamos em face de uma grande inovação.
3: A entrada no programa dependerá de autorização do Ministério da Fazenda e as empresas precisam estar em dia com os tributos federais. Reportagem Pablo Mundim.
1: A gente acabou de falar dos incentivos aos data centers, aqueles galpões gigantes, verdadeiros supercomputadores que fazem a mágica da internet acontecer hoje em dia, guardando nossas fotos e fazendo funcionar a inteligência artificial.
2: Mas para entender como a gente chegou até aqui, vale a pena voltar um pouquinho no tempo e ver como a internet evoluiu ao longo das décadas.
1: Quem é dessa época vai lembrar, 30 anos atrás, navegar na web era aquela novela da conexão discada. cheia de bips, chiados e paciência.
2: Pois é, Nazi, de lá para cá tudo mudou. Hoje mais de 90% dos brasileiros estão conectados. E aquela internet lenta deu lugar a uma rede rápida, que está na palma da mão, no celular, no trabalho e no nosso dia a dia.
1: Pois é, confira os detalhes dessa evolução na reportagem de Gabriela Noronha.
8: Quem lembra desse som inconfundível da conexão discada? Há cerca de 30 anos, esses bips e chiados significavam que alguém estava se conectando ao mundo novo. No Brasil, a internet começou a se popularizar no final dos anos 90 por meio de modems ligados à linha telefônica. Só na década de 2000, com a introdução da banda larga, foram possíveis conexões mais rápidas e estáveis, como explica Giovanni Almeida, professor da Faculdade de Ciências e Tecnologias em Engenharia da Universidade de Brasília.
9: No início, era a tecnologia discada. Então, quem poderia ter acesso à internet era quem tinha um telefone em casa. E depois, então, começa a ter uma evolução que é com tecnologia que a gente, né, chama de rede de telefonia celular. Então, tem desde a primeira geração, né, por isso tem 1G, 2G, 3G, 4G e hoje 5G. Aí, a partir da tecnologia 4G, é que ficou mais forte, aí coincide com o uso do smartphone, surgimento do smartphone, que aí permite que hoje a gente tenha, né, esse acesso na palma da mão.
8: Com a expansão da infraestrutura de internet e a diversificação das tecnologias, cerca de 169 milhões de pessoas no Brasil já estão conectadas hoje. Segundo dados do Instituto Brasileiro de Geografia e Estatística, o IBGE, mais de 90% da população já tem acesso à rede. O que muitos não sabem é que, embora o destino final seja a tela do celular ou do computador, o caminho percorrido pelo sinal varia entre a fibra ótica, a rede móvel e o satélite. De acordo com Thiago Brown, assessor do Departamento de Investimento e Inovação do Ministério das Comunicações, cada tecnologia atende a uma realidade geográfica e a diferentes necessidades de uso.
10: O que é muito importante a gente ter em mente é que todas essas tecnologias, seja satélite, telefonia móvel ou fibra ótica, elas se complementam, né? Então, naquela região onde é mais difícil chegar à fibra ótica, a gente consegue, através de uma comunicação de telefonia móvel, levar conectividade banda larga para a população. E aí, mais difícil ainda, aquela região mesmo remota de rural, de fronteira, por exemplo, em estados que tem muita densidade de floresta, mas existe gente morando ali, existem brasileiros morando ali, a gente tem a solução via satélite para levar também.
8: O assessor do Ministério das Comunicações destaca ainda que, para além das experiências cotidianas, redes estáveis e ultra-rápidas permitem o acesso a serviços públicos digitais, como telemedicina e conteúdos educativos.
10: Com a chegada da internet de alta velocidade, a gente consegue levar saúde. Um especialista da área médica consegue fazer o atendimento desse brasileiro que está numa região rural, por exemplo, né? E aí, acesso à educação nem se fala, né? A internet hoje tem todo o conteúdo de todos os tipos.
8: Para mais informações sobre as tecnologias disponíveis e a qualidade dos serviços prestados, basta consultar a página da Anatel na internet no endereço anatel.gov.br. A agência regula e fiscaliza o setor de telecomunicações, estabelecendo normas técnicas e mediando conflitos entre consumidores e operadoras. Reportagem Gabriela Noronha.
2: O Brasil colheu cerca de 361 milhões de toneladas na safra 2025-26, segundo estimativa da Companhia Nacional de Abastecimento, a Conab.
1: O volume representa alta de 2,6% em relação à temporada anterior. A área plantada também deve crescer, chegando a 83,5 milhões de hectares. Confira na reportagem.
11: A produção brasileira de grãos na safra 2025-2026 fechou o ciclo estimado de 361 milhões e 700 mil toneladas, segundo a Companhia Nacional de Abastecimento, a Conab. É o 12º e último levantamento para o período de setembro do ano passado a agosto deste ano. Os números mostram um aumento de 2,6% em relação à temporada anterior. A área de plantio estimada é de 83 milhões e 500 mil hectares, crescimento de 1,7% em comparação com o ciclo anterior. Os maiores aumentos de área estão nas

0: lavouras de soja e milho. Segundo Nayara Bittencourt, diretora de Política Agrícola e Informações da Conab, as condições climáticas contribuíram para os dados estimados.
1: Então, em relação à soja, nós temos 180,4 milhões de toneladas colhidas. Esse resultado ele decorre tanto de uma expansão de área plantada e também das condições climáticas que foram bastante favoráveis nesse ano, com uma boa produtividade do ciclo. O milho também é uma cultura de destaque aqui, com 144 milhões de toneladas, também com condições climáticas bastante favoráveis nas principais regiões produtoras.
0: A CAB também apresentou uma estimativa para a próxima safra, de 2026 a 2027. A produção brasileira pode chegar a 366 milhões e 600 mil toneladas de grãos. Soja e milho apresentam tendência de crescimento. De acordo com a Conab, o resultado projetado reflete uma maior área semeada, o que compensa uma ligeira perda esperada na produtividade média nacional das lavouras. Quem comenta é o presidente da companhia, Silvio Porto.
2: Nós estamos apresentando aqui uma expectativa de crescimento de área praticamente para todas as culturas, mas nós estamos identificando uma redução de área no Rio Grande do Sul, mas nós estamos identificando também uma compensação dessa redução em outros estados.
0: O IBGE, que faz um levantamento anual da safra, estima para 2026 uma produção agrícola de 352 milhões e 900 mil toneladas, 2% acima do resultado registrado em 2025. Arroz, milho e soja representam 92,9% da produção estimada e ocupam 87,4% da área a ser colhida. Entre as regiões, o Centro-Oeste apresenta a maior estimativa de produção, seguido por Sul, Sudeste, Nordeste e Norte. E Mato Grosso é o maior produtor, com 32,1%, seguido por Paraná, Rio Grande do Sul, Goiás, Mato Grosso do Sul e Minas Gerais. Com locução de Thaís de Araújo, reportagem Luciana Colares de Holanda.
3: No mercado de carnes, também há projeção de alta nos próximos anos.
4: Segundo a Conab, o resultado será puxado pela produção de carne suína e de frango em 2026 e 2027.
5: Segundo projeções da Conab, Companhia Nacional de Abastecimento, a produção brasileira de carnes deve ultrapassar 34 milhões de toneladas neste ano e no próximo. O valor é 2% maior que o volume obtido em 2025, e foi influenciado sobretudo pela avicultura de corte e a suinocultura. De acordo com a Conab, o resultado permitirá um aumento nas exportações sem comprometer o abastecimento do mercado interno. Os dados divulgados nesta terça-feira também estimam alta na produção de ovos no país nos próximos anos. A publicação completa pode ser acessada no endereço www.gov.br/conab. Natália Koslick, para a Voz do Brasil.
3: Atenção, participantes da Prova Nacional Docente.
4: O Instituto Nacional de Estudos e Pesquisas Educacionais Anísio Teixeira, o INEP, recomenda aos inscritos consultar com antecedência o local de prova, que será aplicada no próximo domingo, 20 de setembro.
3: As informações estão disponíveis no cartão de confirmação da inscrição no sistema PND.
4: Os portões serão abertos ao meio-dia, no horário de Brasília, e fechados pontualmente à 1 da tarde.
3: O resultado final está previsto para 15 de dezembro.
4: Mais informações em pnd.inep.gov.br.
3: Dicas do Enem.
6: Oi, meu nome é Davi Enzo e a minha pergunta é: quantas horas por dia eu preciso estudar?
3: A professora de Biologia Maria Antônia Ferreira vai responder essa dúvida. Vamos conferir.
7: Para essa pergunta, não existe uma resposta exata, porque isso é muito individual de cada um. Eu diria para vocês focarem mais em qualidade de estudo e menos em tempo. Porque, por exemplo, se você estudar 2 horas por dia, mas essas 2 horas forem bem proveitosas com foco total, é mais eficiente do que 5 horas toda hora oscilando o foco. Então, eu acho que assim, o máximo possível que você consiga manter um bom rendimento, um bom foco ali nesse tempo de estudos. Lembre-se, no dia da prova vocês estarão realizando exercícios, vocês precisam estar preparados para responder questões. O Enem é muito mais do que simplesmente decorar um monte de teoria. Ele é uma prova de leitura, interpretação e preparação para responder exercícios.
3: As provas do Enem vão ser realizadas nos dias 8 e 15 de novembro. Se prepare essas dicas toda terça-feira aqui na Voz do Brasil e também na Rádio Gov.

0: www.ebc.com.br. Um local de conhecimento no interior do Amazonas, onde é possível acessar obras dos primeiros cientistas que pesquisaram a região.
1: Biodiversidade, populações ribeirinhas e recursos naturais estão entre os temas das pesquisas.
0: A biblioteca, que fica em Tefé, é um convite para pesquisadores, estudantes e qualquer pessoa que queira saber mais sobre a Amazônia brasileira.
1: Ela é um centro de pesquisa de excelência, vinculado ao Ministério da Ciência, Tecnologia e Inovação.
2: Preservar a Amazônia é garantir vidas no planeta, mas para preservar é preciso conhecer, e é justamente esse o objetivo da biblioteca Henri Waterbeats. Às margens do Lago Tefé, no Amazonas, a biblioteca conta com 28 mil obras científicas dedicadas à região. Mais do que reunir livros, a biblioteca é há mais de 3 décadas uma guardiã da memória científica da Amazônia. A bibliotecária Graciete do Socorro Rolim conta um pouco sobre a sua história.
3: Nós temos vários títulos de vários viajantes naturalistas que andou aqui pela região amazônica. Se você quiser fazer uma pesquisa histórica dos primeiros estudos relacionados aqui na região, tanto na parte de biologia, botânica, zoologia, arqueologia, a parte da antropologia, esses livros, eles são fontes riquíssimos dessas informações.
2: O acervo conta com publicações sobre a conservação da biodiversidade, uso sustentável dos recursos naturais, estudos sobre populações ribeirinhas e diversidade socioambiental. A biblioteca é uma fonte de consulta para pesquisadores, estudantes e profissionais de diversas áreas. Localizada em uma região cerrada por áreas protegidas, ela é o único local com conteúdo científico em um raio de mais de 500 quilômetros, como explica Graciete do Socorro Rolim.
3: Além da importância dela científica, né, o lugar é muito bonito. Tem os janelões de vidro. Então, dá a vista direta para o Lago Tefé. A vista é muito linda.
2: Para saber mais sobre a biblioteca Henri Waterbeats, é só acessar a página mamirauá.org.br. Reportagem Cleide Lopes.
0: Os gabaritos preliminares do Exame Nacional de Avaliação da Formação Médica, o ENAMED, e da primeira etapa do Revalida já estão disponíveis para consulta.
1: O prazo para apresentar recursos termina nesta quinta-feira, dia 17 de setembro.
0: As versões definitivas do gabarito oficial da prova, objetiva e o resultado definitivo, serão publicados no dia 4 de dezembro.
1: O ENAMED avalia a formação médica, já o Revalida comprova diplomas médicos expedidos por universidades de fora do Brasil para exercício profissional no SUS.
0: Para mais informações, acesse gov.br/inep.
1: Conhecer o território indígena e seus caminhos pode fazer toda a diferença na hora de salvar uma vida.
0: Por isso, foi implementado um projeto piloto em Dourados, no Mato Grosso do Sul, o SAMU Indígena.
1: A equipe conta com profissionais indígenas e reduzem mais da metade o tempo de resposta em emergências em saúde nos territórios.
4: Com atendimento na língua nativa, o SAMU indígena funciona 24 horas por dia, 7 dias por semana, e atende cerca de 25 mil indígenas de 3 etnias que vivem na Reserva Dourados, em Mato Grosso do Sul. Desde agosto do ano passado, quando foi implementado o projeto piloto, o serviço já registrou mais de 2.400 ocorrências, uma média de 204 atendimentos por mês. A secretária de Saúde Indígena do Ministério da Saúde, Lucinha Tremembé, diz que o SAMU indígena dá mais celeridade aos atendimentos de urgência.
5: Com o SAMU, a gente consegue aí um fato muito importante, que é a redução do tempo de espera.
4: O número para acionar o serviço é o mesmo que funciona no restante do país, o 192. O que muda no caso do SAMU indígena é a equipe. Ao todo, são 14 profissionais da saúde. 7 deles são indígenas e falam fluentemente português e guarani. A equipe também conhece bem a região, o que dá mais celeridade ao atendimento. O Everton Nunes, da etnia Terena, é um dos enfermeiros que trabalham na viatura.

0: cultura e fala da importância da rapidez na resposta ao chamado.
1: O que difere é que nós já conhecemos a aldeia, né? A gente sabe por onde conseguimos entrar, até porque em dia de chuva é mais difícil de entrar. Os condutores sabem, por aqui eu não posso passar, porque se eu passar por aqui, a minha VTR vai ficar. Essa questão de logística mesmo, da condução, do condutor levar a equipe até esse atendimento e até também do tempo-resposta. Tempo é vida.
0: As comunidades indígenas da reserva de Dourados contam com o suporte de duas unidades básicas de saúde indígena, um polo base e um distrito sanitário especial indígena. Mas nos casos de ocorrências mais graves, a equipe do SAMU leva o paciente para unidades de saúde e hospitais da região para atendimento especializado. Reportagem Graziele Bezerra.
2: Com as eleições chegando, é importante reforçar: o voto é livre e secreto.
3: Prática de assédio eleitoral no trabalho é crime.
2: Quem traz os detalhes é a repórter Larissa Graciano.
4: Nos últimos 4 anos, o Ministério Público do Trabalho recebeu quase 5 mil denúncias de assédio eleitoral. O voto é secreto, é um direito previsto na Constituição. Mas tem patrão, tem chefe que usa do cargo e do poder econômico para pressionar empregados a apoiar esse ou aquele candidato. E isso é crime. No começo, a prática do assédio eleitoral envolvia pressões diretas, como ameaça de demissão. Hoje, a maioria dos casos é mais velada, como mensagens do chefe com vídeo ou pesquisas eleitorais postadas em grupos da empresa ou enviadas diretamente ao trabalhador. Falas do patrão no ambiente de trabalho, sugerindo que a situação pode ficar difícil se determinado candidato vencer, é outro exemplo. E para configurar assédio, não precisa ser um ato repetido. É que essa pressão, esse constrangimento, ainda que feito uma única vez, tem potencial de gerar medo no trabalhador e direcionar seu voto, afirmou a advogada da União, Alessandra Lopes.
5: Sobretudo esse medo que a pessoa vai nutrir de ser penalizada, de ser removida, de ser transferida, né, de local, de ir para um local onde tem menos condições, de mudar a sua escala de trabalho, de perder o emprego também, né, no final das contas. A gente não quer que ninguém que esteja numa relação hierarquizada, que tenha poder econômico privilegiado, possa coagir outras pessoas e, portanto, desequilibrar o pleito.
4: Uma das provas mais comuns apresentadas pelo trabalhador são as conversas de WhatsApp. Por isso, a orientação para você que é dono de empresa ou coordenador de uma área e que tem poder hierárquico sobre seus trabalhadores é saber os limites do que pode e do que não pode, como alerta o procurador do trabalho, Igor Souza Gonçalves.
6: O empregador tem direito à sua liberdade de pensamento, à sua liberdade política, mas quando ele está dentro do ambiente empresarial, ainda que ele esteja num grupo de WhatsApp, numa conversa informal com aquele determinado trabalhador, ele deve se recordar que, em muitos casos, o que está ali não é o CPF dele, é o CNPJ dele. Então, às vezes, esse tipo de brincadeira, esse tipo de mensagem, ele pode ter uma conotação e um potencial de constranger aquele determinado trabalhador. A gente já teve diversas condenações aí a valores vultuosos, né, nas eleições de 2022, de 2024, a responsabilização de empregadores públicos e privados, condenações de dano moral coletivo que passaram e a casa dos milhões, né, porque é um dano que se entende que não é só a liberdade de pensamento do trabalhador, é um dano a toda a democracia.
4: Abrir as portas da fábrica, da loja ou da repartição pública para que um candidato converse com os funcionários é outro tipo bem comum de assédio eleitoral e deve ser denunciado. Para prevenir a prática também no serviço público, foram realizadas mais de 50 palestras em vários órgãos federais. Houve ainda a assinatura de uma parceria para dar agilidade no encaminhamento das denúncias que podem ser feitas, por exemplo, no site do MPT, o Ministério Público do Trabalho. De Brasília, Larissa Graciano.
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2: Fique agora com as notícias do Poder Judiciário e do Congresso Nacional. Uma boa noite.
3: Boa noite, até amanhã.
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9: STF analisa petição referente ao relatório da PF.

0: no âmbito do caso Master.
1: STJ define que milhas e pontos de programas de fidelidade podem ser penhorados para pagar dívidas.
0: Mesários vão até o dia 3 de outubro para concluir o treinamento para as eleições 2026.
1: Boa noite, eu sou Leandro Bezerra.
0: E eu sou Walter Lima.
1: O plenário do Supremo Tribunal Federal realizou nesta terça-feira uma sessão extraordinária com o objetivo de analisar a petição

0: pelo decano da corte, ministro Gilmar Mendes.
1: Os ministros, neste primeiro momento, analisam se acompanham ou não o presidente do STF, ministro Edson Fachin, no sentido de julgar a petição 16662 separadamente da petição que faz questionamentos sobre a conduta do ministro André Mendonça nas investigações sobre o caso Master.
0: Depois houve o pedido de vista do ministro Flávio Dino para ter mais tempo para analisar o caso e o julgamento foi suspenso.
1: Milhas aéreas e pontos de programas de fidelidade podem ser penhorados para pagar dívidas.
0: O entendimento é do STJ, Fátima Uchoa.
2: A penhora é um ato processual que vincula bens do devedor ao pagamento de dívidas. Uma empresa credora pediu que operadoras de cartão de crédito e programas de fidelidade de companhias aéreas informassem a existência de pontos em nome de um devedor. O Tribunal de Justiça do Distrito Federal negou o pedido, mas no STJ, a relatora ministra Nancy Andrighi destacou que a lei não impede, em regra, a penhora de pontos de fidelidade com valor econômico, que são considerados bens digitais integrantes do patrimônio do devedor. E no caso julgado, a empresa deverá indicar quais programas pretende consultar para que o tribunal de origem avalie a possibilidade de penhora.
1: Você já teve dificuldade para se desconectar do trabalho?
0: Para chamar a atenção para este problema, o TST e a Universidade de Brasília lançaram uma campanha sobre saúde mental. Larissa Batista.
3: A campanha tem um recado direto: sua saúde é a fronteira que o trabalho não pode ultrapassar. E ela mostra que o descanso também é cuidado. Os materiais serão divulgados durante o mês de setembro nas redes sociais da Justiça do Trabalho, em parceria com os 24 TRTs espalhados pelo Brasil. Não deixe de conferir. E se precisar de apoio emocional, ligue para o Centro de Valorização da Vida, pelo número 188. As ligações são gratuitas e o atendimento é feito 24 horas por dia.
1: Mesários têm até o dia 3 de outubro para concluir treinamento para eleições 2026.
0: Capacitação pode ser feita pelo aplicativo Mesário ou pelo ambiente virtual de aprendizagem do TSE. Fábio Ruas.
4: Além da capacitação à distância, o treinamento também pode ser presencial, de acordo com a orientação de cada cartório eleitoral. O curso virtual reúne informações sobre os procedimentos que deverão ser adotados por quem vai trabalhar nas sessões eleitorais. O conteúdo foi atualizado para as eleições 2026 e contempla o novo fluxo de votação, com orientações para o dia da eleição. Quem concluir o treinamento e trabalhar nos dois turnos poderá acumular 6 dias de folga.
1: Justiça Federal condena líder de esquema financeiro a mais de 23 anos de prisão por lavagem de dinheiro.
0: Decisão atendeu a pedido do MPF e também responsabilizou outros dois envolvidos na fraude. Carla Zanetti.
5: Segundo investigações, o esquema fraudulento operava a partir da cooptação de vítimas para contratação de empréstimos consignados de alto valor em instituições financeiras. Em troca, os suspeitos prometiam quitar as parcelas dos financiamentos e repassar os lucros do investimento para as vítimas. Entre 2019 e 2022, foram movimentados cerca de R$ 156 milhões de reais. O réu líder do esquema foi condenado a 23 anos de reclusão por lavagem de dinheiro. Já os outros dois acusados já estão cumprindo as próprias penas.
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1: A você uma boa noite.
0: E até amanhã.
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8: Eu sou Humberto Pinheiro e estes são os destaques de hoje do Jornal do Senado, que começa agora. Senado deve analisar projeto que protege recursos do Fundo Constitucional do Distrito Federal. Campanha busca conscientizar a população sobre a doação de órgãos. Senado vende mais de 20 mil livros na Bienal de São Paulo. Boa noite. O Senado Federal deve analisar o projeto de lei complementar que busca

0: Proteger os recursos do Fundo Constitucional do Distrito Federal. A proposta altera o novo arcabouço fiscal para garantir o funcionamento dos serviços essenciais da capital do país. Repórter Douglas Castilho.
1: O texto tem como objetivo central retirar o Fundo Constitucional do Distrito Federal, o FCDF, das restrições fiscais que recentemente passaram a limitar o aumento dos seus recursos. O FCDF é utilizado para manter as polícias militar, civil e penal, o Corpo de Bombeiros, a saúde e a educação de Brasília, mas passou a ter seu orçamento obrigatoriamente limitado nos anos em que a União registrar contas no vermelho. O consultor de orçamento do Senado, Sérgio Machado, demonstrou cautela com as idas e vindas de exceções às regras fiscais, porque podem prejudicar a transparência orçamentária.
2: O problema da inclusão sucessiva de exceções às regras fiscais é que isso traz prejuízo à transparência, à simplicidade do nosso sistema orçamentário e, em alguma medida, à própria efetividade da medida original. Por outro lado, é claro que há mérito em muitas dessas exceções. Afinal, estamos mesmo tratando de uma obrigação prevista constitucionalmente.
1: A lei do arcabouço fiscal já havia excluído expressamente o FCDF dos limites de controle de gasto. Mas uma lei complementar aprovada em agosto estabeleceu uma regra geral que afetou os repasses ao fundo. O projeto agora apresentado altera esse quadro ao inserir uma exceção expressa para o FCDF, garantindo que seu reajuste volte a acompanhar integralmente a variação da receita corrente líquida. O projeto aguarda envio para as comissões do Senado.
0: Estamos em um mês marcado por campanhas de conscientização sobre diversos temas. Uma delas é o Setembro Verde, que alerta para a importância da doação de órgãos. A campanha busca informar a população e incentivar a doação, um gesto que pode salvar vidas. Repórter Lana Dias.
3: A decisão comunicada de se tornar um doador de órgãos pode orientar a família no momento de luto e, principalmente, salvar a vida de quem aguarda um transplante. É por isso que existe o Setembro Verde, com o objetivo de conscientizar a população sobre a importância da doação. A campanha é relacionada ao Dia Nacional da Doação de Órgãos, em 27 de setembro, e busca, sobretudo, incentivar as pessoas a expressarem a vontade ainda em vida às suas famílias, como explicou a médica nefrologista da Fundação ProRim, Amanda Meyer da Luz.
4: Durante todo esse mês, nós procuramos esclarecer dúvidas, combater mitos e, principalmente, estimular pessoas a ter essa conversa com a sua família sobre o seu desejo de serem doadores. Hoje nós sabemos que existem mais de 45 mil pessoas em uma lista de espera para um rim.
3: A doação pode acontecer em duas circunstâncias. A primeira é com o doador vivo, quando estiver saudável e em condições para que o procedimento não prejudique sua saúde. A outra é com o doador falecido, quando a morte encefálica é decretada. Amanda esclareceu que, nessa situação, a família é acolhida e consultada sobre a doação.
4: Após a confirmação, então, dessa morte encefálica, a família é acolhida e é consultada sobre a doação. Se houver, então, a autorização, são realizados, então, por último, exames para avaliar quais órgãos, né, podem ser aproveitados. Um deles, então, pode ser o rim. Então, a central de transplantes identifica o possível depois receptor, segundo os critérios clínicos, critérios de compatibilidade, tempo de espera e logística para a chegada do órgão na pessoa que será a receptora.
3: A doação e o transplante de órgãos e tecidos são incentivados por lei no Brasil, que prevê, na última semana de setembro, a realização de atividades de conscientização dos estudantes de todos os níveis de ensino. Quem deseja ser doador ou doadora de órgãos deve conversar com a família. Mais de 49.500 pessoas aguardam transplante de órgãos no Brasil, segundo a lista de espera do Ministério da Saúde.
0: Mais de 20 mil livros foram vendidos pela Livraria do Senado durante a Bienal do Livro de São Paulo, realizada neste mês. A Constituição Federal e títulos sobre a história do Brasil estiveram entre as obras mais procuradas. Outro destaque foi a coleção Em Miúdos, que leva a educação cidadã a crianças e jovens por meio de ilustrações e linguagem informal. A 28ª Bienal Internacional do Livro de São Paulo terminou no domingo, dia 13. O Senado levou ao público uma variedade de títulos e também apresentou iniciativas de educação legislativa, preservação da memória e participação popular. A reportagem é de Yasmin Rodrigues.
5: O Senado participou com cerca de 250 títulos publicados pela própria casa. O espaço também recebeu atividades sobre o arquivo e a biblioteca do Senado, a coleção Escritoras do Brasil, Sustentabilidade e o programa E-Cidadania, que aproxima a população.

0: aprovação do processo legislativo. A servidora do Senado, Paula Oda, explica que a proposta foi apresentar ao visitante diferentes formas de conhecer e se aproximar da casa.
1: O espaço de eventos, ele é muito interessante porque a instituição tem a possibilidade de conversar com a sociedade aqui. E mais do que vir aqui só e vender livros, a gente está aqui para representar a instituição, a gente está aqui para demonstrar, né, tudo que a gente tem de melhor para o cidadão, que muitas vezes não conhece tudo isso.
0: Entre livros de história e legislação e documentos que preservam a memória do país, a presença na Bienal mostrou que aproximar o cidadão do legislativo também pode começar por algo tão simples quanto abrir um livro.
2: Um projeto que autoriza porte de arma de fogo para mulheres sob medida protetiva da Lei Maria da Penha avança no Senado. Ao defender o projeto, o relator, senador Flávio Bolsonaro, do PL do Rio de Janeiro, alegou que o agressor se aproveita da vulnerabilidade física da mulher para colocá-la novamente em risco e defendeu a concessão do porte. A reportagem é de Bruno Lourenço.
3: O projeto de lei que está pronto para ser votado na Comissão de Segurança Pública altera o Estatuto do Desarmamento para garantir o direito ao porte de arma de fogo a mulheres sob o amparo de medidas protetivas da Lei Maria da Penha. O texto também reduz a idade mínima de 25 para 18 anos, tanto para aquisição quanto para o porte de arma pelas vítimas. O relator, senador Flávio Bolsonaro, do PL do Rio de Janeiro, alegou que o agressor se aproveita da vulnerabilidade física da mulher para colocá-la novamente em risco e defendeu a concessão do porte.
4: A arma de fogo, caso assim deseje a mulher, sob medida protetiva de urgência, servirá como instrumento equalizador contra a diferença de força física existente entre ela e o agressor. Ressaltamos que o porte de arma de fogo não será obrigatório, mas apenas facultativo, somente para as mulheres sob medidas protetivas de urgência e que cumpram os requisitos arrolados no presente projeto de lei e no corpo normativo do próprio estatuto.
3: A CSP pode acrescentar alteração ao texto aprovado na Comissão de Direitos Humanos para deixar claro que, revogada a medida protetiva de urgência, cessará também a autorização excepcional para a arma de fogo. Mas nada impedirá a mulher de buscar a posse da arma dentro das regras gerais do Estatuto.
5: Eleições 2026.
2: Nas eleições deste ano, presos em regime provisório poderão votar. No entanto, essa pode ser a última vez que brasileiros nessa condição participam das eleições. Isso porque a lei antifacção, que entrou em vigor em março de 2026, proíbe o alistamento eleitoral e o voto de pessoas presas, seja em regime definitivo ou provisório. Porém, o Tribunal Superior Eleitoral decidiu suspender esse trecho da legislação, permitindo que presos provisórios e adolescentes que cumprem medidas judiciais restritivas votem em outubro. O TSE argumentou que a lei antifacção viola o princípio da anualidade eleitoral, que impede mudanças na legislação a menos de um ano da eleição. O Supremo Tribunal Federal também pode julgar o tema para manter ou anular, em definitivo, o direito ao alistamento e ao voto do preso provisório. A Constituição já proíbe o voto de pessoas condenadas em decisão final. Nos últimos anos, a Justiça Eleitoral instalou cabines de votação em alguns estabelecimentos penais para garantir o direito dos presos. Em 2026, poderá votar o preso sem condenação definitiva que estiver com o título eleitoral em dia e tiver solicitado o voto. O prazo para o pedido terminou em maio. Com trabalhos técnicos de Eliseu Caires, o Jornal do Senado fica por aqui. Acompanhe agora as notícias da Câmara dos Deputados. Boa noite e até amanhã.
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6: Plenário pode votar punição para quem tentar fraudar interdição de idosos.
7: Avança projeto que cria política de reintegração de brasileiros deportados.
6: Gestantes poderão ter direito a condições especiais em concursos públicos.
7: Boa noite. Os deputados estão analisando a proposta que garante condições especiais para mulheres grávidas em concursos públicos. A repórter Fabielle Pires traz mais informações sobre a proposta.
8: Um projeto de lei em discussão na Câmara dos Deputados quer garantir que mulheres grávidas ou puérperas não sejam...

0: sejam prejudicadas em concursos públicos por causa da gestação ou do parto. A autora da proposta, a deputada Denise Pessoa, do PT do Rio Grande do Sul, disse que apresentou o texto ao acompanhar notícias de gestantes prejudicadas em concursos. Em 2025, por exemplo, 3 grávidas passaram por dificuldades no concurso nacional unificado ao não conseguirem da banca organizadora autorização para assistir de forma remota ao curso de formação em caso de parto. Pelo texto em discussão na Câmara, candidatas impossibilitadas de participar de qualquer etapa de concurso público em razão da gestação, parto ou puerpério terão direito a participar remotamente da fase do certame quando houver compatibilidade com a situação de saúde, desde que essa forma de participação não frustre o caráter competitivo do concurso. A proposta também permite a realização da prova em segunda chamada, quando a candidata não puder comparecer no dia previsto em edital, com nova data a ser agendada pela banca organizadora. A impossibilidade deverá ser comprovada antes ou imediatamente após a realização da prova, mediante documento assinado por profissional médico. O direito será garantido em qualquer estágio da gestação para todas as etapas do concurso, independentemente de previsão expressa no edital. Segundo a autora do projeto, Denise Pessoa, a segunda chamada e a participação remota de gestantes em etapas de concurso público já vem sendo conquistadas na Justiça.
1: Essa proposta ela é importante porque ela combate e enfrenta uma desigualdade que atinge as mulheres. A gente sabe que essa é um caso que já apareceu, como eu disse, em vários concursos, especialmente no concurso nacional unificado, e que decisões judiciais já garantiram o direito às mulheres. E, portanto, a gente transforma em legislação algo que já vem sendo reconhecido em processos judiciais. É importante que as mulheres elas possam concorrer em condições iguais e elas não precisem ser punidas por uma condição física que não deveria ser um fator de exclusão.
0: O projeto que garante a gestantes ou puérperas condições diferenciadas em concursos públicos foi aprovado pela Comissão de Administração e Serviço Público. O texto ainda vai passar pelas Comissões de Defesa dos Direitos da Mulher e de Constituição e Justiça. Da Rádio Câmara de Brasília, Fabielle Pires.
2: Economia. Josenildo, do PDT do Amapá, defende a aprovação de projeto que cria regras para reduzir a burocracia. Autor da matéria, ele explica que o objetivo é digitalizar processos de licenciamento com prioridade para microempresas, pequenos negócios e empreendedores individuais.
3: Josenildo propõe que os órgãos públicos deixem de exigir documentos já disponíveis nas bases de dados governamentais. O deputado aponta que a integração dos sistemas vai reduzir custos, acelerar as decisões administrativas e melhorar o ambiente de negócios.
2: Carlos Veras, do PT de Pernambuco, apoia projeto que regulamenta a criação e o funcionamento das cooperativas solidárias. O texto define essas entidades como sociedades sem fins lucrativos e voltadas à promoção social, geração de renda e superação das desigualdades.
3: Carlos Veras entende que o projeto oferece a essas cooperativas tratamento tributário diferenciado e prioridade em licitações públicas. Além disso, a proposta regulamenta a atuação das cooperativas em finanças solidárias e em plataformas digitais de trabalho.
2: João Carlos Bacelar, do PL da Bahia, pediu informações à Casa Civil sobre a regulamentação de incentivos fiscais para sistemas de armazenamento de energia por baterias. Ele quer saber como o governo pretende incluir essa tecnologia no regime especial de incentivos para o desenvolvimento da infraestrutura, o REIDI.
3: O deputado pede esclarecimentos sobre o andamento da regulamentação e os estudos técnicos, fiscais e regulatórios relacionados ao tema. João Carlos Bacelar argumenta que a medida pode incentivar investimentos e fortalecer a infraestrutura do setor elétrico.
2: Projeto de Heloísa Helena, da Rede do Rio de Janeiro, proíbe as apostas esportivas online no Brasil. A parlamentar argumenta que a expansão das bets contribui para o endividamento das famílias e para o aumento do transtorno relacionado ao vício em jogos.
4: O que acontece hoje é que as pessoas não precisam nem se deslocar de casa, como se fazia antes, para jogar nos cassinos, nos bingos ou em qualquer lugar. As pessoas com um celular, elas podem ter toda a sua vida destruída. São muitos casos de ludopatia já diagnosticados, casos gravíssimos de famílias inteiras que perdem tudo que têm, muitos jovens suicidam em função dessa jogatina que são as bets. Então, nós entendemos que é de fundamental importância que elas sejam proibidas.
3: Heloísa Helena critica a regulamentação do setor e alerta que a arrecadação tributária obtida com as apostas não compensa

0: os impactos sociais causados pelo vício em jogos. Ela acrescenta que grande parte dos recursos movimentados por essas plataformas vai para o exterior.
1: Trabalho.
2: Delegado Éder Mauro, do PL do Pará, defende a criação de uma política de qualificação profissional e reinserção no mercado de trabalho para pais de pessoas com deficiência após a morte de quem era cuidado. A proposta prioriza esse público em programas federais de capacitação e intermediação de emprego.
0: Delegado Éder Mauro afirma que os beneficiários também poderão receber acompanhamento psicossocial e participar de ações de empreendedorismo. Ele argumenta que a ideia é reduzir a vulnerabilidade de famílias que deixaram o mercado de trabalho para exercer o cuidado contínuo.
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1: Relações Exteriores.
2: A proposta que cria política para a reintegração de brasileiros deportados ou repatriados avançou na Câmara. A repórter Silvia Munhato tem mais detalhes.
4: A Comissão de Previdência, Assistência Social, Infância, Adolescência e Família da Câmara dos Deputados aprovou o projeto que cria a política Reintegra Brasil. O objetivo é apoiar a reinserção social e profissional de brasileiros que retornam ao país após repatriação ou deportação. Em 2025, 3.924 brasileiros foram deportados pelos Estados Unidos e outros 3.050 tiveram que sair da União Europeia. A deputada Rogéria Santos, do Republicanos da Bahia, relatora do texto, destacou que esses brasileiros chegam ao país com dificuldades econômicas, mas também com outros problemas.
5: Existe um outro pormenor também, que na sua maioria eles retornam ao Brasil, inclusive indocumentados, com seus documentos expirados, com dificuldades de acessar o poder público, inclusive em relação à saúde. E aí, a política ela vem trazendo exatamente esse bojo para acolher e reintegrar esses brasileiros.
4: Entre as medidas previstas está a criação de unidades de recepção nos pontos de entrada no país, com encaminhamento para abrigos temporários ou auxílio para transporte até o município de origem. Também deverá ser ofertado atendimento psicológico e assistência social, além da criação de espaços de convivência para mães e filhos e apoio para a localização de parentes no Brasil. O texto ainda concede atendimento prioritário no Cadastro Único para Programas Sociais e prioridade no acesso ao Bolsa Família e ao benefício de prestação continuada. Outras ações estão relacionadas à empregabilidade das pessoas e à proteção de bens adquiridos no exterior. A proposta que cria uma política de acolhimento de deportados e repatriados será analisada agora pelas Comissões de Finanças e Tributação e de Constituição e Justiça. Da Rádio Câmara de Brasília, Silvia Munhato.
1: Desenvolvimento Regional.
0: Sérgio Brito, do PSD da Bahia, solicita a realização de uma audiência pública para discutir o projeto que transfere às assembleias legislativas a competência para criar municípios. A ideia é impulsionar o desenvolvimento regional de distritos com potencial econômico.
6: A criação de novos municípios tem relação direta com o desenvolvimento regional. Tem distritos e comunidades que comprovadamente têm capacidade de crescer, se desenvolver, gerando renda e progresso para centenas de regiões pelo Brasil. O projeto estabelece critérios claros e responsáveis, assegurando que novas unidades administrativas tenham viabilidade econômica, social e estrutural, garantindo a sustentabilidade e melhor prestação de serviços à população.
2: Sérgio Brito cita como exemplos os distritos baianos de Roda Velha e Rosário para defender a proposta. Segundo o deputado,

0: Estado, o projeto estabelece critérios técnicos para a criação dos municípios e pode facilitar o acesso da população a serviços públicos, além de estimular o desenvolvimento regional.
1: Da Vitória, do PP do Espírito Santo, defende a aprovação de projeto que permite transformar a ocupação regular de terrenos de marinha em direito de uso registrado em cartório. Pela proposta de sua autoria, a União permanece como proprietária enquanto o morador passa a ter o domínio útil do imóvel.
0: Da Vitória explica que a medida alcança ocupantes inscritos na Secretaria do Patrimônio da União com posse pacífica há pelo menos 5 anos. O texto mantém a cobrança anual pelo domínio útil do terreno, além da taxa devida quando esse direito for transferido a outra pessoa.
1: Está pronto para a pauta da Comissão da Amazônia o relatório de Dilvanda Faro, do PT do Pará, ao projeto que amplia garantias em desapropriações por utilidade pública. O texto determina processo prévio e proteção reforçada a comunidades tradicionais e famílias de baixa renda.
0: De acordo com Dilvanda Faro, o projeto supera a lógica patrimonial ao incorporar dimensões sociais, culturais e territoriais, garantindo a manifestação prévia dos atingidos e reconhecendo o valor subjetivo da terra.
1: É de Elmar Nascimento, do União da Bahia, projeto para levar perícias médicas do INSS a localidades de difícil acesso. Entre os critérios previstos estão distância superior a 100 quilômetros da agência mais próxima, problemas de deslocamento da população e demanda reprimida pelo atendimento.
0: A proposta de Elmar Nascimento determina que o atendimento ocorra pelo menos uma vez por mês nessas localidades. Ele explica que, ao cumprir a medida, o INSS poderá utilizar unidades móveis, realizar mutirões, recorrer à telemedicina ou deslocar peritos para os municípios.
2: Meio Ambiente.
1: Gleisi Hoffmann, do PT do Paraná, quer proibir a exportação de animais destinados ao abate ou à engorda para abate no exterior. A medida vale para bovinos, búfalos, ovinos, caprinos, suínos e equídeos e prevê multas de até R$ 20 mil por animal, além de outras sanções para quem descumprir a regra.
0: Gleisi Hoffmann ressalta que a proposta não impede a exportação de animais para reprodução, pesquisa e conservação. Segundo a deputada, a iniciativa amplia a proteção e o bem-estar animal e, ao mesmo tempo, estimula o processamento da carne no Brasil, gerando mais valor e emprego no país.
1: Baleia Rossi, do MDB de São Paulo, defende o projeto que autoriza o sepultamento de animais de estimação em jazigos pertencentes à família do tutor, em cemitérios públicos e privados. Ele argumenta que a proposta reconhece o vínculo afetivo entre os tutores e seus animais.
0: De acordo com Baleia Rossi, o projeto estabelece critérios para o sepultamento dos animais, como a comprovação de que a morte não foi causada por doença infecto-contagiosa. Ele afirma que a medida também exige autorização prévia da administração do cemitério.
1: Mário Frias, do PL de São Paulo, é um dos autores da proposta que endurece as regras de proteção aos animais. A ideia é aumentar as penas para crimes de maus-tratos, tornar esses crimes hediondos e impunitíveis e determinar a perda da guarda dos animais pelos condenados.
0: O texto, que tem apoio de Mário Frias, também prevê educação sobre proteção animal nas escolas, atendimento veterinário público com castração gratuita e a criação de um cadastro nacional de pessoas condenadas por crimes contra animais.
2: Justiça.
1: Está pronto para ir a plenário o projeto que prevê punições para quem interditar idoso de forma abusiva. A repórter Paula Bittar explica a proposta.
3: A Comissão de Constituição e Justiça da Câmara aprovou um projeto que cria sanções civis e penais para quem tentar interditar idosos de forma abusiva ou fraudulenta. O objetivo é impedir que familiares ou pessoas de confiança utilizem processos judiciais de interdição para assumir o controle de bens e rendimentos de idosos que ainda possuem plena capacidade. O relator, deputado Felipe Carreiras, do PSB de Pernambuco, considerou que é necessário garantir o caráter de medida excepcional para a curatela, com o objetivo apenas de assegurar apoio aos que não consigam praticar atos da vida civil de forma autônoma. Para ele, utilizar a medida com finalidade patrimonial e sucessória representa evidente desvio de finalidade e vulnera direitos fundamentais relacionados à liberdade, à autonomia privada, ao

0: patrimônio e a dignidade da pessoa humana. O texto aprovado define a tentativa de curatela por má-fé como motivo para excluir o herdeiro da sucessão, resultando na perda do direito à herança. Além da sanção civil, o projeto altera o Estatuto da Pessoa Idosa para aumentar a punição nos casos de apropriação ou desvio de bens. A pena para esse crime, que é de reclusão de 1 a 4 anos e multa, será aumentada de 1/3 até a metade se ele for praticado mediante a instauração de processo de curatela abusiva ou fundada em motivos falsos. A proposta também atualiza termos legais e permite que o juiz reconheça a intenção de enganar de forma mais ágil durante o processo, evitando que a lentidão da justiça beneficie herdeiros de má-fé. A proposta, que cria sanções civis e penais para quem tentar interditar idosos de forma abusiva ou fraudulenta, ainda será analisada pelo plenário. Da Rádio Câmara de Brasília, Paula Bittar.
1: Segurança Pública. Projeto de defensor Stélio Denner, do União de Roraima, inclui na Lei Maria da Penha o monitoramento eletrônico do agressor como medida protetiva de urgência em situações de alto risco. Segundo o deputado, a iniciativa visa conter a escalada do feminicídio no Brasil.
2: Pelo texto de defensor Stélio Denner, o juiz deverá observar novos critérios para conceder a medida protetiva, como casos de ameaça grave, histórico de agressões e perseguição. O texto também prevê a integração da tornozeleira eletrônica com mecanismos de alerta direto à vítima.
1: Direitos Humanos.
3: Amanda Gentil, do PP do Maranhão, recomenda a aprovação de proposta de emenda à Constituição que inclui a primeira infância como etapa prioritária na proteção dos direitos e garantias das crianças. Relatora da matéria, ela propõe reforçar a obrigação do poder público no desenvolvimento integral até os 6 anos de idade.
2: O substitutivo de Amanda Gentil determina que União, Estados, Distrito Federal e atuem de forma integrada em políticas para a primeira infância. O texto também exige a divulgação dos recursos destinados a essas ações e inclui creches e visitas domiciliares entre as medidas previstas.
1: Educação.
3: Jorge Sola, do PT da Bahia, defende a ampliação das escolas públicas em tempo integral, especialmente no ensino médio. Para o deputado, a política é também uma medida de enfrentamento ao crime organizado, já que é nessa faixa etária que adolescentes são mais vulneráveis ao aliciamento.
4: Oferecer escola de tempo integral, ou seja, segunda a sexta, de manhã e de tarde, o dia todo, com alimentação durante todo o dia, com formação profissional, com qualificação em várias áreas, cultura, esporte, línguas, e você, com isso, permite, né, que esse adolescente tenha uma melhor formação e perspectivas futuras, sendo afastado do risco da cooptação pelo crime organizado.
2: Jorge Sola acrescenta que a Bahia já conta com mais de 70 escolas de ensino médio reformadas ou construídas, com laboratórios, auditórios e espaços esportivos, e que outras 252 serão entregues. Ele aponta que a parceria com o Programa Federal Pé de Meia ajudou a reduzir a evasão escolar.
3: Termina agora o Jornal Câmara dos Deputados, produzido pela Rádio Câmara, com trabalhos técnicos de Wellington Teles e apresentação de Luciana Vieira e Val Monteiro. Boa noite.
2: A Voz do Brasil volta amanhã. Uma boa noite para você.
1: Você ouviu a Voz do Brasil. Boa noite.

0: 10 horas.
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0: pra você ligado com o som da Rádio V 102. Está começando aqui o programa Maratona nessa noitada super bacana de terça-feira, hoje marcando a data 15 de setembro de 2026. Sou Marcos Serafini, estamos chegando aqui com muita música pra você conferir na Rádio V 102 a partir de agora, com a minha companhia até a meia-noite. Após a Voz do Brasil, tem muita música pra você curtir aqui na nossa Rádio V. Bora lá começar o programa
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0: Fazer o quê?
1: Rádio V102, Pensamentos Intrusivos com a música do Thiaguinho, cria hip hop com cara metade. Também tocou aqui na 102.9. Acompanhe a gente na rede social, tá? Tem sempre muita coisa bacana pra você conferir aí os stories do nosso Instagram. E passe a seguir, se você ainda não segue, aqui a nossa programação também na internet. É a Rádio V102.9. 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

0: Rádio V102, também toca o som sertanejo Simone Mendes e a música Saudade Proibida. A Isa com Ovelha Negra, Celebre Gomes e Benny Blanco. Tocou a música Take, Benson Bono, Grupo Menos é Mais, somente as melhores canções. Passo por aqui na programação da sua Rádio V102.
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0: Rádio B102, Lewis Cabalti, Survive. Teve também o som de Mensana e Zeca Baleiro, Telegrama. Tudo isso tocando aqui na Rádio B102. E olha só, fechamos já a primeira parte do programa. Após o intervalo, te abre a segunda hora com o som da Guiana.
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21: Todo mundo tem uma lembrança boa, né? Então vamos cantar assim.

0: Rádio V102, All Night com Maroon 5, tocando aqui na 102.9. É as melhores programas, a melhor música, melhor hits toca por aqui na Rádio V102. Com a minha companhia, o seu Marcos Serafini, a gente tá junto nessa até a meia-noite com muita música pra você. Cumprimentando quem acompanha pela internet a nossa rádio, quem tá ligado também nos bairros, na cidade, no interior. Bom demais, tamo juntos. Após o intervalo comercial, você vai conferir comigo o som da Lady Gaga. 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

0: Rádio V102, Deixo, Léo Foguete, Almar, Bem-Estar, Shakira e Papatinho com Estou Aqui, na versão diferente aí dos grandes sucessos lá do passado da Shakira. Você tá ligado com a Rádio V102 e aqui é o programa Maratona. 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

0: Essa é a Rádio V102, tocando pra você sempre as melhores músicas e o Sutilmente, com o Jeito Moleque, fechou o programa de hoje. Passo por aqui também o som do Nickelback e muito mais músicas. Na sequência, programação da madrugada. Amanhã eu volto às 10 horas da noite após a Voz do Brasil. Fiquem com Deus, se cuidem e até amanhã.
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0: Meia-noite e 24.
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0: 6:45.
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0: 1 e 7.
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0: 1038.
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0: 2:38.
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0: 3:39.
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0: 4 e 11.
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0: 4:31.
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0: 5 horas.
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15: 5:24.
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0: 5h45.
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Muito bem, vamos nessa, né? Depois de ficar preso na porta de casa, o nosso controle remoto não queria funcionar. Agora já estamos no ar aqui na programação da sua rádio. Uma ótima manhã para você. Muito obrigado pela sua audiência. Esteja você onde estiver. Prazer ter você junto com a gente, ouvindo no rádio, no aplicativo, no site. Obrigado pela parceria, tá? Hoje, 16 de setembro, uma quarta-feira, 2026 é o ano. Espero que você esteja bem. Muito obrigado pela sua audiência, nos ouvindo no aplicativo, no site, onde quer que você esteja. Eu desejo uma quarta-feira muito especial também, claro, aos nossos queridos aniversariantes do dia. Parabéns para você hoje, mudando de ideia e completando mais um ano, né? Saúde, paz, alegria, muito sucesso. Vamos fazer o seguinte... Vou dar uma viajada ao passado aqui com uma música das antigas, né? Pra gente

organizar e daqui a pouco trazer para você as primeiras informações do dia em 102.9. 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São os patrocinadores que fazem junto conosco mais uma edição especial com as melhores músicas para você. Vamos então começando com 50 Cent na programação, trazendo as primeiras informações.

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0: Muito bem, vamos nessa. Para você, ótimo dia. Muito obrigado pela audiência. Obrigado a você que está em casa, está no trabalho. Já tomou seu cafezinho da manhã, o seu chimarrão, aquele que já é de costume, né? Todos os dias, preparar aí o chimarrão, dar aquela olhadinha para fora, para o céu, para um lado, para o outro, ver como é que vai estar o tempo, escalar, né, a programação do dia. Espero que você esteja bem. Mais um dia, mais uma quarta-feira que chega para a gente já já, trazendo a previsão do tempo. Leandro Puchalski também. Já já o nosso giro esportivo, falando sobre a eliminação também do Fluminense no jogo de ontem, né? Conseguiu somente um empate, foi eliminado. Já já também o nosso giro esportivo. E agora as primeiras informações do dia. Muito obrigado pela audiência. Desejamos para você uma ótima quarta-feira.
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0: Vamos às informações. Presos do regime semiaberto em Santa Catarina poderão trabalhar em atividades de campo e agropecuária por meio de uma parceria entre o governo do estado e também a EPAGRE. O convênio, com a duração de 5 anos, integra o programa Trabalho pela Liberdade, voltado à ressocialização e também à qualificação profissional. A iniciativa prevê atividades rurais para gerar experiências e preparar os apenados para a reintegração na sociedade. A Secretaria de Justiça e Reintegração Social também firmou parceria com o Instituto Parque Dom Bosco, em Itajaí, para oferecer vagas a pessoas que cumprem penas e medidas alternativas. Agora 6h26, bom dia para você. A produção brasileira de grãos na safra 2025-2026 deve alcançar 361 milhões e 700 mil toneladas, segundo a Conab. O volume representa alta de 2,6% em relação à safra anterior. A soja é destaque, com a estimativa recorde de 180 milhões e 400 mil toneladas. O milho deve chegar a 144 milhões de toneladas, enquanto o algodão também deve registrar recorde com 4 milhões e 140 mil toneladas. Já o arroz, feijão e trigo apresentam queda, com o trigo recuando 27,1%. A Conab ainda alerta para diferenças climáticas entre as regiões nos próximos meses. Essa e outras informações estão disponíveis para você no portal RBV. Rádio V, agora 6h27.
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7: Opa, bom dia, estamos de volta na programação número 1. Bom dia para você ligado aqui na programação da sua Rádio V.
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7: Gente, mandar um abraço aqui pro Júnior, nosso ouvinte. Ele escutou o Fábio falando loucuras aqui. Fluminense eliminado, que nada. Eliminado foi o São Paulo, né? Troquei tudo aqui, é verdade. Júnior, um grande abraço para você. Muito obrigado aí pela audiência. Cedinho, já curtindo a programação da número 1. Aquele abraço a todos os nossos ouvintes que estão aí, né, disponíveis nesse momento pro horário de trabalho, né? Fazer o quê? Vamos nessa, batalhar para alcançar o pão nosso de cada dia. São 6h33, vamos com Hungria.
9: 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O mundo tá mó em guerra, tá mó deslealdade, tá ligado? Tenho mó vontade de fazer uma festa na lua. Já pensou? Brisa nessa ideia aí.

0: 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Sonzeira na programação da Rádio V. Bom dia pra você, obrigado pela audiência, pela companhia. Uma ótima quarta-feira pra você, acompanhando nossa programação no rádio, no aplicativo, no site ou através da sua Alexa. Seu despertador na programação da sua Rádio V. Um ótimo dia, vamos então até as 8 horas da manhã. Lembrando que já já teremos aí a propaganda eleitoral gratuita, o programa eleitoral gratuito, né? Transmissão ao vivo pelo rádio. Daqui a pouquinho, a partir das 7 horas da manhã, tá? 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Até as 8 horas da manhã, o programa que você acompanha de segunda a sábado em 102.9.
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0: O setor de bares e restaurantes cresceu 7,4% em agosto, na comparação com o mesmo mês de 2025, completando 11 meses consecutivos de alta anual, hein? Em relação a julho, porém, houve queda de 0,02%, indicando estabilidade após o avanço do mês anterior. Segundo especialistas, o mercado de trabalho mantém a demanda, mas custos e crédito mais caros pressionam as empresas. Dos 24 estados avaliados, 23 registraram crescimento nas vendas no mesmo período. Agora 6h46, bom dia para você. Santa Catarina registrou 9.280 mortes por suicídio entre 2015 e 2025 e teve em 2025 a terceira maior taxa do país com 11,82%. Ou melhor, 11,82 casos por 100 mil habitantes.

0: Diante do cenário, o Tribunal de Contas do Estado realiza uma auditoria para avaliar a política de saúde mental e também o atendimento oferecido aos municípios. O levantamento apontou dificuldades de acesso aos serviços em 73,9% das cidades. Em Videira, a prefeitura afirma ter reduzido o tempo de espera e ampliado a equipe. No caso, o CVV atende também gratuitamente pelo 188. Anote aí, CVV atende gratuitamente pelo 188, 24 horas por dia. Agora 6h47, vamos fechar então esse bloco, trazendo mais uma informação agora sobre Videira, sobre a região, né? A estrada da linha Rio Bonito, em Rio das Antas, está interditada após a abertura de uma cratera na via. A Defesa Civil orienta motoristas e também moradores a não utilizarem o trecho até a conclusão dos reparos. A Prefeitura informou também que já está tomando providências para recuperar a estrada, que será liberada após a realização dos serviços necessários. Hora de intervalo na programação Rádio V. Para você, um ótimo dia, boa quarta-feira. Obrigado pela audiência. Vou dar um abraço também para o Gilberto e a Eliane, casal aí que estão levando a gente de carona, né? Que legal. Bom dia para vocês. Obrigado. Rádio V, agora 6h48.
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0: Quarta-feira com um tempo bom em Videira. Temperatura 3 graus. Agora a máxima para hoje, 21 graus.
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12: Muito bem, vamos à previsão do tempo. Leandro Puchalski tem informação para esta quarta-feira. Leandro Puchalski está chegando por aqui. Deixa eu só abrir aqui o microfone para o Leandro falar com a gente. Pronto, deu certo. Leandro Puchalski, bom dia.

0: Bem-vindo, Leandro.
1: Bom dia para todos os ouvintes. Começamos a quarta-feira com frio, pessoal. Sobre influência de uma massa de ar frio e seco, temos esta quarta-feira que garante não só as temperaturas baixas desse começo da manhã, mas também a presença do sol, e olha que ele chega até a predominar. Então, gradativamente, à medida que a manhã vai acontecendo, as

0: 19 graus no período da tarde. Sim, volta a esfriar na próxima noite, no amanhecer de quinta, mas já não tanto, pessoal. Vai esfriar ali na faixa de uns 9, 10 graus as primeiras horas da quinta-feira. O sol presente de novo, alguns momentos com nuvens, mas sabe que ele segue até predominando boa parte do dia. E tem temperaturas da tarde da quinta-feira em torno dos 19 graus. Em torno disso, a tarde da sexta, um dia de sol, porém na sexta volta a ficar tudo nublado de novo. À medida que o dia vai acontecendo, o céu vai ficando bastante encoberto, vai preparando o tempo instável do fim de semana, com chuva principalmente no sábado. Até pode chover um pouco mais forte, a gente está acompanhando isso e vai informando para vocês na sequência. Abraço para todos, informações do tempo da Puchowski Meteorologia.
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0: 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Esse é o Detona Altas, Rádio Love Nacional. Pra você, um ótimo dia. Obrigado pela audiência. Estamos juntos até as 8 horas da manhã. O Despertador no ar, em 102.9, na sua Rádio V. Temos o patrocínio da Casa Grande, gente. 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
0: Hora de mais informações para você. Radares que calculam a velocidade média dos veículos começaram a ser testados em rodovias federais de 8 estados brasileiros. A fase experimental terá duração inicial de 6 meses e busca avaliar a eficácia da tecnologia. Neste período, a fiscalização será educativa, sem aplicação de multas, com motoristas recebendo orientações sobre segurança viária. Testes anteriores em São Paulo registraram 852 mil notificações educativas em apenas 6 meses. Agora 7h46, bom dia. A Expo Videira 2026 terminou com números recordes. O evento superou R$45 milhões em vendas e chegou a reunir cerca de 20 mil pessoas simultaneamente. A Vila Gastronômica também foi destaque, com grande procura do público. O crescimento da feira reforçou, então, a necessidade de uma estrutura maior. A prefeitura avalia um terreno de quase 58 mil metros quadrados para a criação de um novo parque municipal de eventos que poderá receber a Expo e outras atrações durante todo o ano. A organização já iniciou o planejamento da edição de 2028. Dali Expo Videira. Muito bem, 7h47, o São Paulo foi eliminado da Copa Sul-Americana após empatar em 1-1 com o Boca Juniors.

0: Juniors no Morumbis. Os argentinos abriram o placar no segundo tempo com Lozano. O tricolor chegou a marcar com Rian Francisco, mas o gol foi anulado por impedimento após revisão do VAR. Aos 43 minutos, Domingos Duarte empatou, mas o São Paulo não conseguiu buscar a virada nos acréscimos. Com a classificação, o Boca enfrenta o Vasco na semifinal. A partida teve recorde de público no Morumbi em 2026, com mais de 55 mil torcedores. Ainda pela Sul-Americana, o Vasco venceu o Santa Fé por 2-0 em São Januário e confirmou a classificação para a semifinal. O resultado mostrou um Vasco mais eficiente e seguro diante da sua torcida. Com o placar construído em casa, a equipe controlou melhor a partida e evitou mais riscos. Agora, o Vasco terá o Boca Juniors como adversário na próxima fase. Pela Libertadores, o Fluminense garantiu vaga na semifinal, mesmo perdendo para o Platense por 2-1 na Argentina. O tricolor já tinha vencido o primeiro jogo por 2-0 e levou um grande susto ao sofrer dois gols no primeiro tempo. Canóbio marcou na etapa final e recolocou o Fluminense no controle da classificação. O goleiro Fábio, meu xará, também foi decisivo com grandes defesas nos minutos finais. Foi uma classificação sofrida, mas o time carioca está entre os quatro melhores da competição. 7h48, intervalo. Amanhã tem mais Giro Esportivo em 102.9. 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
1: Rádio Vinho tocando pra você, Julia B.
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1: Ouvimos também BK e João Gomes, finalizando então mais uma edição do nosso Despertador. De volta amanhã, 6 horas da manhã. Tá chegando aí mais uma edição do Plugado. Eu sou o Fábio Lima, volto às 13 com o Top 102. Conto, claro, com a sua audiência na melhor sintonia.
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2: Olá, bom dia, seus lindos! Uma excelente manhã de quarta-feira, meioquinha da semana, chegando para você com mais uma edição do Plugado. Para você que tá sintonizado, ligadinho junto com a gente aqui nessa manhã gelada, seja bem-vindo, viu? Tá começando mais um Plugado para você nesse dia 16 de setembro de 2026, ao vivo aqui da Rádio V de Videira, Santa e Bela Catarina. Todos os dias por aqui pra gente fazer companhia pra você enquanto você vai fazendo seus corres aí, viu? Bora, coragem pra levantar e acordar nessa manhã gelada de quarta-feira. Cris Menegazzo por aqui e ele, Léo Bettoni, por ali.
3: Bom dia, Cris, e bom dia pra toda a galera que conseguiu enfrentar o frio em pleno setembro.
2: Meu Deus do céu,
3: que
2: hein?
3: Que frio.
2: Já podemos nos despedir desse frio, esperamos que sejam os últimos,
3: claro,
2: né? Ninguém aguenta mais, tá louco. Mas bora simbora, viu? Apesar do frio, a gente tá aqui pra aquecer o seu coraçãozinho com muita música boa, com muita interação e no oferecimento dos nossos super parceiros. Hoje com a gente, Supervisa, a Proeste, Sicredi. Quarta-feira também é dia de adoçar a sua vida com a Caramelo Doces e Festas. Bora participar junto com a gente? Manda mensagem aí no WhatsApp da V no 99101-1828.
3: E a nossa pauta de hoje é o seguinte: qual o item do dia a dia que é muito necessário pra você, que você trata ele como se fosse ouro?
2: Não pode perder
3: Não
2: de
3: pode
2: vista.
3: Não pode ficar sem.
2: A gente já sabe que o celular vai ser uma resposta bem pronta aí de
3: Mas
2: todo mundo.
3: Mas tirando ele, qual?
2: Pensando em outra coisa. Conta pra gente, aquele item que você trata com maior cuidado, maior
3: zelo. Não pode
2: zelo.
3: Ficar sem.
2: Manda pra gente aí, queremos saber da sua vida. Como vai você, já diria Roberto Carlos. Um ótimo dia, Fernando Sorocaba chegando por aqui pra cantar a primeira pra gente. Excelente quarta-feira, turminha.

0: Rádio V, pra agitar sua manhã de quarta-feira, Alan Walker com Robbie Paclan, Dust. Tocou também Vitor Clay, Tudo Me Lembra Você. E o Fernando de Sorocaba, abrindo o nosso plugado de hoje, cantando Deixa Eu Amar Você. Um ótimo dia! Vem junto com a gente, deixa a gente fazer companhia pra você aí nessa manhã. Até às 10 horas, o plugado tá no ar.
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0: Muito bem, por aqui a galera segue participando, mandando mensagem, pode responder a nossa pauta do dia. Qual é o seu item do dia a dia mais necessário que você trata aí como se fosse ouro,
1: qual
0: hein?
1: Qual que é?
0: Aquele que é o seu precioso.
1: Você
0: conta
1: não
0: pra
1: sai
0: gente
1: de casa sem ele.
0: Tem que tomar conta dele sempre. Conta pra gente aqui no WhatsApp da V, a gente quer saber, bater aquele papo junto com você, te fazer companhia enquanto você tá trabalhando, enquanto você tá no carro levando a gente na carona.
1: Tá em casa tomando aquele café, se preparando pro seu dia a dia.
0: Falando em café, eu vou lá pegar um pra dar uma despertada.
1: Verdade.
0: Vamos?
1: Bora.
0: Então bora, a gente vai dar uma voltinha aqui, ó, pelos corredores da rádio, você continua ligado junto com a gente, viu? 8h19.
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0: Rádio V, sucesso Guilherme Benuto e ela, Simone Mendes, a coleguinha, cantando por aqui. Manda um oi. Manda um oi aí pra gente também no WhatsApp da V, que estamos de olho por aqui, viu? Claro. Só esperando a sua mensagem. Conta pra gente de onde que você tá ouvindo a Rádio V, participa da nossa pauta do dia também. Rolou também o Pagodinho do Ferrugem, pra você acreditar, e Grace Abrams com That's So True, aqui na programação da V, no oferecimento do Sicred, hein? 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
0: Muito bem, e aqui a galera segue participando com a gente, plugado em 102.9. Mandar um abraço pro Alan, nosso ouvinte de todas as manhãs, tá aí trabalhando, sempre curtindo a gente, né, Alan? Um abração pra você.
1: Um abraço.
0: E respondeu a nossa pauta do dia dizendo o seguinte... Ah, essa é fácil de responder, hein? Com certeza a minha garrafinha d'água. Então o Alan é daqueles que gosta de se hidratar, né? E tá em dia aí com a hidratação. Um abraço, Alan. Isso é... Eu
1: a
0: gosto
1: garrafinha
0: muito...
1: de água é aquela coisa que você esquece dela. É. Você só lembra quando você tá com sede em algum lugar.
0: É, daí você pensa, onde é que eu larguei?
1: Daí você lembra que ela tá lá guardada no fundo do
0: armário. Abraço,
1: Alan.
0: Obrigada pela participação. E ó, trazendo pra nossa realidade aqui, eu trato essa minha xicrinha aqui também, meu item... É, com muito carinho também, com muito zelo aqui na nossa,
1: a minha também,
0: na nossa rádio. Essa xícara eu ganhei e ela é muito especial, então eu tenho que cuidar dela. Mas eu vi aqui que, inclusive, às vezes a gente vai lavar e aí a bordinha aqui bate no mármore da pia lá.
1: Ela
0: e
1: dá
0: aí
1: uma quebradinha.
0: Já dá uma rasurada aqui, mas tudo certo. O importante é que tá aqui, ó, inteirinha.
1: Funcionando.
0: É, fazendo o seu propósito, né? Que é me servir café. Valeu, Alan. Um abraço pra você e obrigado pela participação, viu? Tamo junto. Continua participando, respondendo a pauta do dia. Qual é o seu item mais necessário que você trata como se fosse ouro? Conta pra gente aí.
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0: É quarta-feira, 16 de setembro. Hoje já se passaram 259 dias do ano, faltam 106. Ainda estamos no inverno, nesse frio que insiste em ficar. E já estamos aí em pleno setembro, mais da metade do mês de setembro, contando os dias para a primavera, que semana que vem pretende chegar por aqui.
1: Exatamente.
0: Né?
1: Exatamente.
0: E hoje também a lua é nova. A gente segue nesta quarta-feira contando para você os fatos que marcaram época e também o que a gente comemora no dia de hoje.
1: Hoje é dia da Independência do México e dia internacional para a preservação da camada de ozônio, que é muito importante, inclusive.
0: Muito bem. E também, relembrando os acontecimentos aí, em 1908, 118 anos atrás, a GM, a General Motors, foi fundada por William Durant. Também trazendo fatos que marcaram a época na história, o destaque está para 1984. Há 84 anos foi realizada acho que tá errado essa conta aqui. 1984, 84 anos, não é?
1: Então tá errado minha conta.
0: É,
1: deixa eu
0: são
1: recalcular.
0: 43 anos, tá?
1: Exatamente, isso aí.
0: 43 anos.
1: 42 anos.
0: É realizado o primeiro transplante de coração animal para um ser humano.
1: Isso
0: olha
1: aí.
0: Só que salto também aí na tecnologia e na ciência, na medicina, né?
1: E agora, seguindo com os aniversariantes, quem tá fazendo 69 anos hoje é o Falcão, não o jogador de futebol, o cantor e compositor brasileiro, que ficou muito conhecido por causa da mistura do brega.
0: Dog, no.
1: Aquela versão dele de Another Brick in the Wall, já ouviu? Que é o Atirei o pau no gato. E uma coisa muito legal dele, que eu não sabia, é que

0: E o Dinho dos Mamonas, o jeito dele de cantar foi influenciado...
1: Se inspirava
0: no Falcão, que é um jeito mais engraçado, mais comediante. E eu acho o Falcão muito legal, apesar de da galera dar uma zoada nele, eu acho legal.
1: Ele é engraçado, né?
0: E ele
1: uma figura
0: sabe que ele é
1: engraçado. Já.
0: Sim. E seguindo com a Carolina Dickmann, a atriz brasileira que tá fazendo 48 anos. Eu não esperava. Eu achei que ela era mais jovem, inclusive. Que ela tem uma das cenas mais famosas da teledramaturgia brasileira, que é de, agora eu me esqueci qual novela que
1: Laços
0: é.
1: Laços de Família.
0: De Laços de Família, ela raspando o cabelo.
1: Ao som de Lara Fabian.
0: Uhum.
1: É, ela cortando o cabelo.
0: I'm come here to love you. E é uma cena muito dramática.
1: É,
0: hoje a gente já se acostumou a ver ela porque ela aparece em todo lugar. Mas eu imagino pra alguém que tava vendo
1: mas
0: aquilo lá na época.
1: Mas ela se emocionou de verdade.
0: Sim,
1: né?
0: Mas foi. É que também é um choque você ver aquilo pela primeira vez, raspando o cabelo da
1: principalmente
0: mulher.
1: Principalmente pra quem viveu isso,
0: sim,
1: né, na vida real.
0: Seguindo também com o Nick Jonas, que tá fazendo 34 anos, nasceu em 92, um músico, cantor e ator americano, nascido no Dallas, em Texas, que fez parte do Jonas Brothers e marcou aquela geração dos anos 2000 e 2010 também.
1: Muito bem, são esses os aniversariantes do dia, hoje 16 de setembro de 2026. E se você conhece também alguém que está de aniversário, quer mandar os parabéns, fazer aquele auê, cobrar aquele salgadinho, manda aí no 99101-1828 que a gente manda aquele beijo, tá bom?
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1: E o pensamento do dia para sua quarta-feira é o seguinte: o verdadeiro privilégio não é ir, e sim querer voltar. Anotou essa aí? Um ótimo dia pra você!
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1: 20 minutos, faltando pras 9.
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3: A empresa Britax, de Concórdia, investirá cerca de R$40 milhões para ampliar as operações no meio-oeste catarinense. O projeto inclui a aquisição de uma planta de uma britagem em Umerê, a aproximadamente 10 quilômetros de Videira, além da instalação de uma nova usina de produção asfáltica. Os investimentos serão destinados à modernização de equipamentos, automação, contratação de colaboradores e aumento da capacidade de produção. A estrutura deverá atender Videira e outros municípios da região, fortalecendo a atuação da empresa em obras de infraestrutura, pavimentação e fornecimento de brita e massa asfáltica. Para mais informações, acesse portalrbv.com.br.
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0: Rádio Verde, o sucesso do Zeneto e Cristiano, a novidade deles, do álbum que eles gravaram no Rio de Janeiro, é novidade, tocando aqui na programação. Esse foi o primeiro single aí, Deus e Eu, se não me engano, é o nome do álbum aí, Deus e Você, alguma coisa assim.
1: Que legal.
0: Ficou bem, bem bacana, vivendo essa nova fase, né, do Zeneto e Cristiano, depois aí de alguns perrengues que o Zeneto passou, né, com saúde e tudo mais. Ana Carolina, essa daqui tem um tempinho já. Elevador, lá de 2003, e Maneva com Regue Sua Fé. Um ótimo dia pra você e bora regar a sua fé. E com o que você rega a sua fé? Que é importante, né?
1: Claro.
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0: V! Oi, Cláudia!
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0: 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E a galera segue participando por aqui, respondendo a nossa pauta do dia, já trouxe

0: essa resposta do Alan, que falou sobre a garrafinha d'água. Tem também o Isair Augusto, que tá compartilhando a mensagem por aqui, ó. Fala aí, Isair.
1: Fala, seus tchutchucos lindos!
0: E aí, ai, meu
2: até
0: queridão?
2: Gostei do apelido agora.
1: Isair da Almoni. O que não pode faltar no meu dia, que eu trato como ouro...
2: É o quê?
1: É os meus óculos.
0: Ah, importante.
1: Se eu perder meus óculos...
0: Não vê mais nada.
1: Tô lascado.
0: É verdade.
1: Tchau,
2: não vê futuro.
1: Quartou, bebês.
0: Quartou. Tamo junto, Isair. É importante, né?
2: Sim.
0: O óculos aí, pra, principalmente pra quem não enxerga direito,
2: claro,
0: né? Tá doido. É essencial. Tá certo você. E, ó, eu também gosto de cuidar do óculos de sol.
2: Também.
0: É, porque a gente paga caro, um negócio legal e tal. E eu vou contar pra vocês, que eu já perdi uns dois, três.
2: Ai, e dói quando você perde.
0: Nossa senhora, dói. É uma dor no coração gigantesca. Você fica pegado. Mas agora eu ando bem cuidadosa. Já tem um tempo aí que eu tenho alguns óculos de sol que eu cuido bastante. E cuido como se fosse ouro.
2: É.
0: Conta pra nós aí na pauta do dia, hein? Qual é o seu item do dia a dia mais necessário que você trata como se fosse ouro?
2: Não
0: Qual
2: pode
0: é o teu,
2: faltar.
0: Léo?
2: O meu ainda eu acho que é o meu fone de ouvido. Eu já perdi um monte de fone de ouvido, mas eu sempre que eu posso eu reponho, porque eu não consigo ficar sem.
0: Não fica sem.
2: Não consigo.
0: Tá aí. Quem participou por aqui também é a nossa amiga que tá ouvindo, a Mirelle. Diz assim: bom dia, Cris. Com certeza o celular, porque sem ele eu não consigo trabalhar.
2: Ah.
0: Mas quando tô em casa eu opto por não mexer nele. Ela mandou uma foto que tava passando aqui na frente da rádio, inclusive.
2: Que legal.
0: Beijo, Mirelle. Obrigada pela audiência e pela participação, viu? Tamo junto. Vai respondendo pra gente aí. A gente vai ali pro intervalinho e volta já com mais música pra você aqui na programação do Plugado. Rádio V, um minutinho faltando pras 9.
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0: Por aqui, tempo nublado ainda, a temperatura tá marcando 10 graus.
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0: Rádio Verde, sucesso de Opus com Live is Life, tocando por aqui esse sucesso, seguido de Bruna Magalhães com Vitor Clay, Cuide Bem do Seu Amor, e na primeira o Traia Véia com Romântica. 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
1: E eu acho engraçado que essa música do Opus me veio uma conexão muito esquisita, que alguém que assiste futebol vai lembrar, que tem um vídeo no YouTube que viralizou há anos atrás e que todo mundo já viu, que é o Maradona fazendo embaixadinha no treino do Napoli com essa música de fundo.
0: Ah, é?
1: E viralizou esse vídeo, viralizou.
0: Você vê que a música marca, né?
1: Sim.
0: Marca
1: eu
0: demais.
1: Eu penso nessa música, eu já vejo o Maradona fazendo embaixadinha com a bola, assim, e com a chuteira desamarrada, eles faziam na tranquilidade, ele fazia, olhava a bola, fazia.
0: Era craque, né?
1: Era muito craque.
0: 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E a galera segue participando, respondendo a nossa pauta do dia. Mandar um abraço pro nosso ouvinte, o Adilson. Tá lá sempre ligado na programação. Diz assim, ó, um hoje abraço. Eu tô na rondinha, escutando você.

0: vocês. Um abraço aí pra galera da Rondinha. Ele disse assim, ó, sem dúvida o item que eu trato como se fosse ouro durante o meu dia é a garrafa de água. Eu tomo em torno de 3 litros por dia.
1: Nossa, tá tomando bastante.
0: Tá fazendo certinho, viu?
1: Isso aí.
0: Um abraço, obrigado pela sintonia também. Por aqui o Gleison diz assim, ó, meu item indispensável, tirando o celular, tá sendo também a minha garrafa de água. Nesse frio a gente esquece de beber água, né? Mas ela tá sempre aqui à vista, toda hora eu bebo um pouquinho. Olha, fica a dica dos nossos ouvintes aí, hein?
1: Bebam água.
0: É, hidratem-se, viu?
1: Sim. Eu tô achando que tá sumindo uma coisa que eu achei que a galera ia falar também, o relógio.
0: Ah,
1: porque, por
0: verdade.
1: Exemplo, tem muita gente que me diz, eu não consigo sair sem relógio.
0: É.
1: Que, parece que me falta alguma coisa na mão, acessórios.
0: Acessórios, os brincos, não saio sem brincos. Não que eu fique cuidando deles ali, né? Mas o brinco, a aliança...
1: Você se sente esquisita, assim.
0: Não, não tem como sair sem, é impossível. E a Elisete também participou mandando áudio por aqui. Fala, Elisete!
2: Bom dia, Cris. Bom dia, Léo.
1: Bom dia.
2: Tudo bem com vocês?
0: Tamo bem.
2: A Elisete Aparecida Padilha. Respondendo a pauta do dia, o que eu zelo muito é a minha bolsa.
0: A bolsa.
2: E não sai em lugar algum sem e ninguém mexe nela. Só eu.
1: Claro.
0: É um item importante também, principalmente para nós mulheres, né?
1: Sim.
0: Estamos aí sempre colocando mil coisas dentro da nossa bolsa, né?
1: Mais ou menos isso.
0: Um beijo, obrigada pela participação, viu? É a nossa ouvinte aqui também, a Elisete, que manda mensagem pra gente. Tá na hora de trazer informação para você ligado na programação da Rádio V? Bora com os principais destaques do portal rbv.com.br, começando a falar do tempo, né? A previsão do tempo aí para esta quarta-feira. Temos aí temperaturas bastante baixas registradas na manhã desta quarta-feira, como já havia sido previsto pela meteorologia, né? 3 graus aí foi a mínima que chegamos aqui no meio-oeste catarinense. E algumas cidades da Serra também tivemos aí temperaturas muito baixas.
1: Sim.
0: Registrando também geadas. E alguns dos destaques do portal RBV que a gente traz para você.
1: Falando sobre a sessão do STF sobre o caso Moraes, o plenário do Supremo Tribunal Federal suspendeu nesta terça-feira, dia 15 de setembro, a análise dos casos envolvendo os ministros Alexandre de Moraes e André Mendonça. A interrupção ocorreu após um pedido de vista do ministro Flávio Dino, que solicitou mais tempo para examinar os processos. A sessão havia sido convocada para discutir, entre outros pontos, se os casos relacionados aos dois ministros deveriam ser analisados conjuntamente ou de forma separada. Antes da suspensão, o placar estava em 4-3 pela análise separada das condutas de Moraes e Mendonça. E o placar ficou definido antes da suspensão. Eles votaram pela análise separada os ministros Edson Fachin, André Mendonça, Luiz Fux e Carmen Lúcia. Já Gilmar Mendes, Cristiano Zanin e Alexandre de Moraes defenderam a análise conjunta dos dados.
0: Muito bem, e também lá nos destaques do portal RBV você vai encontrar notícias sobre a questão dos radares de velocidade média que começam a ser testados em 8 estados brasileiros. Outro destaque também é sobre o EMOSC, que reforça aí o chamado por doadores de sangue O positivo e O negativo.
1: E a Conab estimou uma safra brasileira de grãos em 361,7 milhões de toneladas. A produção prevista para 2025/26 representa alta de 2,6 em relação à temporada anterior, com recorde para soja e algodão. E também, segundo o 12º levantamento do boletim da safra de grãos da Companhia Nacional de Abastecimento, a Conab, divulgado nesta terça-feira, dia 15 de setembro.
0: Muito bem, e a atleta de Videira conquista um vice-campeonato em maratona de 42 quilômetros em 13 Tilhas no Trail Running. Parabéns aí pra Priscila também, que ficou vice-campeã aí, 42 quilômetros nessa que é uma corrida aqui que não é plana, né?
1: Não é?
0: Trail, nas montanhas.
1: Nossa,
0: e tudo
1: pior
0: mais.
1: Pior ainda.
0: Com um trajeto bem estável aí. Parabéns à atleta.
1: Parabéns
0: pela conquista também. E todas essas informações você acessa no portal rbv.com.br. A gente sempre traz um resuminho para você aqui todas as manhãs no Plugado. 9h22.
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6: A Conab estima que a safra brasileira de grãos alcance 361 milhões de toneladas em 2025-2026, alta de 2,6% sobre a temporada anterior. A soja deve bater recorde com 180 milhões de toneladas, enquanto o algodão pode atingir 4 milhões de toneladas. O milho também cresce para 144 milhões de toneladas. Em contrapartida, arroz, feijão e trigo devem recuar com destaque para a queda de 27,1% na produção de trigo, aumentando a necessidade de importações. As condições climáticas seguem influenciando os resultados regionais. Para mais informações, acesse portalrbv.com.br.
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0: Essa é a Rádio V, você tá curtindo o Plugado e tem muita participação chegando por aqui respondendo a nossa pauta. Já vamos colocar a nossa audiência no ar.
1: Claro.
0: Rolou também o som do Dino Fonseca com Timbre, Snoop Dogg, Wiz Khalifa e Bruno Mars com Young One The Free. Trazendo para você aqui na programação, então, as participações. Bom dia para quem tá mandando mensagem, a Lilian Zago. Uma ótima quarta a todos. Itens indispensáveis.
1: Boa. O quê?
0: É a garrafa d'água.
1: Sim.
0: Tem que estar sempre na minha vista para eu beber. E eu não saio sem o meu celular. Um beijo, Lilian. Um abraço para você. Itens indispensáveis que a gente trata como ouro.

0: Fala aí, Justino.
1: Bom dia, Rádio Verde.
0: Bom dia.
1: Fala, Justino Neres. O meu item que eu não saio durante o dia
0: conta
1: todo
0: aí.
1: É a minha caixinha, né? De ouvir o rádio.
0: Garota. Aí você
1: Obrigado.
0: Mereceu palmas, viu?
2: Foi bem demais.
0: Mereceu uma comemoração. Tamo junto, Justino. Obrigada pela companhia e pela sintonia sempre, viu? Sempre levando o radinho junto.
2: Assim,
0: aí,
2: legal.
0: No dia a dia, a Ana Maria diz que não fica sem o chimarrão. A
2: Boa.
0: Cuia é ouro. Beijo, obrigada pela participação e tamo junto, viu, Ana Maria? Quem mais chega por aqui? O Orlando Semans, que tá sempre sintonizado com a gente lá no Farroupilha, participando do sorteio também. Ele também foi na mesma
2: Qual?
0: Onda da galera da garrafinha de água. Não deixa faltar. Um beijo e obrigada pela sintonia. Bom dia.
3: Bom dia, Cris. Bom dia, Léo, que é
2: Bom
3: o
2: dia.
3: Santos do
0: Oi.
3: Sobre a falta do dia, não posso esquecer sempre minha garrafa de água.
2: Boa, mais
0: galera,
2: uma.
0: Galera, veio mais uma. Todo mundo se hidratando,
2: não, sim.
0: né?
2: Se hidratam cuidando. Mais que eu acho. Porque
0: eu não tomei um gole de água hoje, minha boca tá um deserto.
2: Tomei até um golinho ali,
0: mas... Vou lá fazer meu chimarrão daqui
2: tá
0: a pouquinho. Mas antes quero ouvir o que o Diogo tem pra contar pra gente lá da Caramelo Doces e Festas. 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
0: 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Sempre caprichando aí nos melhores produtos para oferecer para Videira e toda a região. Muito obrigada pela parceria mais uma vez. A gente vai para o último intervalo aqui do nosso plugado e volta já já com as últimas participações e também os últimos sucessos para você dessa manhã. Rádio V, 17 minutos faltando para as 10.
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0: Já podemos dizer que temos tempo bom em Videira. A temperatura nesse momento está marcando 12 graus.
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0: Rádio V, é isso, a nossa manhã regada muita música boa, cafezinho, chimarrãozinho, as participações dessa audiência maravilhosa, pra todo mundo plugado com a gente em 102.9. Hoje é quarta-feira pro Max, hein? Não esquece,
1: Verdade, não esquece.
0: O som do DJ Snake com Bipolar Sunshine Paradise, rolou também a Tali com Madrugada, e na primeira teve ele, Gustavo Lima, Bala Alojada.
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0: 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Pra finalizar, tem participação chegando por aqui, a galera respondendo a nossa pauta do dia, Deise Bittencourt. Oi, Deise, bom dia!
2: Bom dia, Cris, bom dia, Léo.
0: Oi, Catíssima!
2: Bom dia, Rádio V, ouvintes. Sobre a pauta do dia ali, o que me deixa bem maluquinha é eu ficar sem celular.
0: Não dá pra ficar sem,
2: Parece que eu
0: é
2: estou desconectada
0: de
2: do mundo.
0: Já virou uma extensão
2: então,
0: do
2: assim,
0: nosso corpo.
2: Tô em casa trabalhando, tô fazendo minhas tarefas, mas a cada 10, 20 minutos, estou aqui olhando,
0: né?
2: Vendo o que é que chegou de novo aqui para mim.
1: Mais
2: então
1: ou
2: é
1: menos
2: isso
1: assim.
2: Aí, é o meu celular.
0: Valeu, Deise, obrigada por participar junto com a gente, responder a nossa pauta do dia. Tivemos muitas participações por aqui, a todo mundo que enviou mensagem, muitíssimo obrigada, tenha uma excelente quarta-feira e continue ligada aqui junto com a gente. O Plugado volta amanhã a partir das 8, mas eu, Cris Menegazzo, vou seguir junto com você aí até ao meio-dia, porque daqui a pouquinho tem um Manda Ver.
1: E eu tô de volta na programação às 7h30 no Válvula Rock.
0: Valeu, tá falado, continua aí, a melhor programação do seu rádio tá aqui.
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14: Bom dia de novo, seus lindos! Continuo com você nessa manhã aqui na programação da Rádio V. Cris Menegazzo de volta agora com o Manda V, a primeira edição no oferecimento do Supermercado Zurnita, da Cacique Produtos Naturais, da Rua Lauro Miller, nessa primeira hora junto com a gente também. E hoje, por aqui, para atender o seu pedido de música. Manda mensagem no WhatsApp da V, você já sabe, 99101-1828, rolando a nossa quarta-feira Promax, sempre com prêmios para você durante a nossa programação. E hoje, o Supermercado Zurnita vai te presentear com R$150 em vale-compras. Então vem cá, capricha na música, viu? Para fazer valer esses R$150 em compras lá do Supermercado Zurnita. Dá para comprar um montão de coisa, porque eles estão sempre com ofertas bem especiais. Então bora participar, porque até o meio-dia é a gente que comanda a programação da Rádio V por aqui. E começamos com ela, Meghan Trainor, com Meet You, para colocar você com energia lá em cima nessa manhã de quarta-feira, dia 16 de setembro de 2026. Um ótimo dia!

0: Quem ama Jorge Mateus, coloca o dedo aqui, ó. Coloca o dedo no volume do rádio e aumenta aí, porque esse sucesso do Jorge Mateus, pra fechar a primeira sequência do nosso Manda Ver aqui, Sol nos Olhos. Antes dessa, rolou o Di Ferreiro com Além do Fim e abrindo os trabalhos por aqui, ó, com energia lá no alto, Meghan Trainor, Me Too. A gente mistura tudo e entrega a melhor programação da sua manhã aqui na Rádio V. Cris Menegas na área até o meio-dia, por aqui, ó, eu sou a copiloto hoje, viu? Porque quem manda na programação é você. Pede a sua música e aproveita para concorrer aos R$150 em Vale Compras lá do Supermercado Zornita. Não dá bobeira não, viu? Manda mensagem porque até o meio-dia eu tô por aqui junto com você. Já já as primeiras participações, 10 e 18.
1: Hoje.

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11: Tá na hora de atender o pedido da nossa audiência. Chegando aqui o nosso ouvinte premium, o Alan, que tá todas as manhãs aqui no nosso camarote pedindo música, hein?
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11: A escolha dele hoje foi o One Republic. Bora curtir esse som aí, lá de 2022.

0: Rádio V e ela, Giana, cantando pra lembrar de mim no fone. Tocou também por aqui o pedido do nosso ouvinte Premium, o Alan, que tá sempre participando por aqui. Já mandou mensagem no plugado, mandou mensagem agora. E curtiu o sucesso do One Republic com I Wanna Wear It, tocando aqui na programação da V. Obrigado pela sintonia, viu? Tamo junto sempre. E manda mais um beijão aqui pra Maria Isabel, que também tá sintonizada com a gente. Oi, Maria Isabel. Bom dia pra você. Excelente quarta-feira, viu? A sua Mi tá por aqui também escolhendo a música que ela tá afim de curtir e concorrendo aos R$150 lá do supermercado Zornita pra comprar um montão de coisa, né, sua Mi? Um beijo pra você e obrigado pela sintonia também. Tá pedindo pra ouvir o sucesso do Corpo e Alma com o Marcos Ibellucci, data especial. E a gente vai curtir já já essa depois do intervalo, depois da gente trazer as notícias do V News por aqui no Manda Ver. 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
2: Presos do regime semiaberto em Santa Catarina poderão trabalhar em atividades agrícolas e de agropecuária por meio de um convênio entre o governo do estado e a EPAGRE. Com duração de 5 anos, a parceria integra o programa Trabalho pela Liberdade, que oferece qualificação profissional e busca facilitar a reinserção social após o cumprimento da pena. Em Itajaí, outro acordo também prevê vagas para pessoas que cumprem penas ou medidas alternativas. 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

0: da semana pra você curtir aqui, ó, cantar junto e ficar na vibe, né? Fica na vibe junto com a gente aqui na programação do nosso Manda Ver, a primeira edição. Teve o pedido da sua Mi França, que escolheu data especial do Marcos Ibellucci com o Corpo e Alma. E a galera segue mandando mensagem, mensagem de áudio, mensagem de texto. O que importa é que você tá participando junto comigo nessa super manhã de quarta-feira. Bom dia!
1: Bom dia, bom dia. Eu quero concorrer os brindes que tem do supermercado Zonita.
0: R$150 hoje, hein?
1: E o meu nome é Maria do Santo Rio das Pedras.
0: Um beijo, tchau, dona Maria do Rio das Pedras.
1: Um abraço pra você que tá trabalhando.
0: Tamo aí, trabalhando, firme e forte. Beijão, obrigada. Sempre ouvindo a gente também, manda mensagem aí, galera lá do Rio das Pedras. A Aline Mendes tá por aqui também, escolhendo uma música do Bruno Mars, Talking to the Moon. Tá romântica nessa quarta-feira, hein, Aline? Bora trazer esse som daqui a pouquinho. O Thiego também tá participando. Eu juro pra vocês que é Thiego. Eu fui conferir o nome dele aqui. É uma mistura de Thiago com Diego, né? Eu acho que o pai e a mãe, de repente, gostaram dos dois nomes e pensaram, não, vamos misturar, vamos fazer uma fusão e o nome do filho vai ser Thiego. Um beijo pra você e obrigado pela sintonia. Boa sorte pra concorrer aos prêmios de hoje aqui. E não é só os R$150 do Zornita que tá valendo, não, viu? A nossa quarta-feira Promax segue firme e forte por aqui, porque também tem pizza da V. Você participa no WhatsApp exclusivo da promoção até às 18 horas, mandando o seu nome completo, a hashtag pizza da V e o sabor de fina farina preferido. É, quer comer uma pizza hoje? Vai bem, né? Então bora participar. O resultado sai logo mais no Acesso Livre. E a gente tá por aqui, ó, trazendo música boa e muitos prêmios pra você. 14 minutos faltando para as 11.
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0: Tempo bom e frio, hein? Porque a temperatura agora tá marcando 15 graus.
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3: Valeu, um ótimo dia. Dica boa, dica compartilhada com a gente aqui na programação da Rádio V.
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3: Aline Mendes, tá preparada? Aumenta o volume. Tá chegando o sucesso do Bruno Mars com Talking to the Moon na manhã desta quarta-feira.
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Tá bom assim, né? Música boa, curtindo a manhãzinha de quarta-feira, céu azul, sol brilhando até que enfim, graças a Deus, ao som de DJ Golja, Jason Derulo, Melody, Mitico. Falou também o pedido da Aline Mendes com Bruno Mars, Talking to the Moon. Lembrando que você pode mandar sua mensagem e manda o nome completo na mensagem também para concorrer aos R$150 em vale-compras lá do supermercado Zornita, viu? E dá para comprar um montão de coisa. Já já vou contar para você aí as ofertas desta manhã de quarta-feira lá no supermercado Zornita. Antes, deixa eu falar aqui, ó, pra galera que tá procurando trabalho, pra você que tá procurando emprego, uma oportunidade de se estabilizar no mercado de trabalho, tem vagas disponíveis na Proeste, gente, para auxiliar administrativo e também auxiliar jurídico. Os requisitos são bem simples, tá? Estar cursando administração, contabilidade, direito ou processos gerenciais, ser uma pessoa simpática, comunicativa, responsável e comprometida. E também ter vontade de aprender e crescer profissionalmente, né? Tá rolando mutirão de vagas hoje, quarta-feira, tá? Lá na SC355, na Morada do Sol, número 1000, em frente à Maliza, lá no escritório da Proeste, tá? Vai lá, conversa com o pessoal, entende um pouquinho melhor das vagas. E se você tem interesse, envia o seu currículo também para o 99181-2630, tá bom? Dado o recado por aqui, a gente segue com as participações. A Gabriela Silva tá sintonizada com a gente, pediu pra ouvir Ed Sheeran. Valeu, beijo, Gabi. Obrigada pela audiência e pela participação. Viu? Boa sorte aí pra faturar os R$150 lá do supermercado Zornita. Quem também participa junto aqui com a gente é a Genesi Milani. Bom dia, tá oferecendo

0: Na próxima música aqui pra família toda, participando do sorteio do Zornita também, do Vale Compras. Galera que tá lá no bairro Farroupilha, beijo! Ali Regina, fala pra mim, bom dia, flor do dia!
1: Bom dia, Crista Maravigosa! Olá! Ali Regina, que gostaria de participar do sorteio de R$150 do supermercado Zornita.
0: Boa sorte, minha gatona!
1: E ouvir a música Nosso Quadro, da Ana Castela.
0: Opa!
1: Oferece... Pra nós
0: pra
1: aqui
0: quem?
1: Da Comáquio,
0: tá.
1: Pra Su, lá da Racer.
0: Beijo também.
1: Em especial pra Vanessa, da GR Condimentos. Ótima quarta-feira pra todo mundo. Beijo!
0: Beijo pro meu clube da Luluzinha, as meninas da GR Condimentos que estão sempre ouvindo a gente, as meninas da Comáquio. Onde mais? Tem uma galera ouvindo a gente aí, mas esse é o clube da Luluzinha aqui, né? De todas as manhãs, a gente sempre se encontra aqui. 11 horas em ponto.
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Rádio V pra Gabi Silva, que pediu Ed Sheeran, Thaisa Fire. Tocou também Ana Castela com o nosso quadro, o pedido da nossa ouvinte, ela, Ali Regina, oferecendo pra todas as meninas que estão ligadas junto com a gente aqui na programação, né? As meninas lá da GR Condimentos. E tem mais uma lista de gurias que estão participando com a gente nessa manhã, estão sempre ouvindo a Rádio V. Quero mandar um beijo muito carinhoso pra Solange Corrente, pra Roseli Domingues, pra Jucinélia, a Deise, que também tá sintonizada junto com a gente, a Emily, mas olha só, os garotos também chegaram por aqui, viu? Mandar um abração pro Marcos, que tá sintonizado junto com a gente, pediu pra ouvir o som do Vitor Clay e também o Marcelo. Valeu, Marcelo, tamo junto, sempre. Justino Neres também tá sempre participando por aqui. E olha, trago informações, gente. O Grammy Latino anunciou os indicados da 27ª edição da premiação com anúncio nesta quarta-feira. A cerimônia de revelação dos ganhadores tá marcada pro dia 12 de novembro lá em Las Vegas, nos Estados Unidos. Temos alguns brasileiros representando a gente, né? Categorias em língua portuguesa, mas também tem destaque nas categorias gerais. E é o caso da Anitta. A Anitta vai concorrer a álbum do ano com Equilibrium. É, não é pra menos, né? Ela arrasou aí nesse trabalho. Ao lado de Cariel e Paco Amoroso, Jorge Dexler, Silvana Estrada, Karol G, Mon Laferte e vários outros nomes aí. Rosalía, inclusive, está entre eles. Que legal, né? A Anitta concorrendo aí ao melhor álbum do ano com Equilibrium. Também tivemos Lulu Gilberto, concorre na categoria Gravação do Ano, indicado ao lado de vários outros famosos aí também. Já na Canção do Ano, a única brasileira que está concorrendo é Zana, com a faixa Nilo, concorrendo ao lado também de Cariel, Paco Amoroso, Jorge Drexler, Silvana Estrada, Karol G, Juanes também tá nessa, Santana. E nós temos também ela, Ana Castela, concorrendo ao Grammy Latino Melhor Álbum Sertanejo. Que legal, né? Tem melhor álbum de rock também, quem tá concorrendo é o Detonautas com Rádio Love Nacional.

0: Melhor álbum de pop, a Marina Sena também está representando o Brasil com Marinada. No melhor álbum de pagode tem o Zeca Pagodinho, Xande de Pilares e o Ferrugem com o álbum Sentimento. No melhor álbum de música sertaneja tem uma lista de brasileiros concorrendo, viu? Ana Castela com Fire Arena, Simone Mendes cantando Sua História 2, Lauana Prado com Raiz BH e Luan Santana com Registro Histórico. E acreditem, Traia Véia também está concorrendo ao Grammy de Música Sertaneja com Traia Acústico. Olha que legal, duas das atrações da Expo Videira saindo aí pro lançamento do Grammy, hein? Estamos no hype, bom demais. Tá aí o sucesso pra você e também a informação da música, o entretenimento aqui na programação da Rádio V. Continue participando que até o meio-dia vale R$150 lá do supermercado Zornita pra você gastar e comprar um montão de coisa, viu? 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
2: E atendendo o pedido da Vanessa, que tá ouvindo a gente lá na GR, pedindo pra ouvir o crush supremo dela. Quem será, hein?
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2: Ele mesmo, Hungria, com a música Assunto, junto com Paulo Pires.

0: Rádio V, esse foi o som da Paula Toller com a Luísa Sonza, Nada Sei. Pra fechar mais uma sequência, rolou também o pedido da Vanessa com a Hungria, Paulo Pires, a música Assunto. Agora é o seguinte, pra todo mundo que tá curtindo a gente, tá mandando mensagem também no WhatsApp, o convite é pra você ir lá pro arroba Rádio V102.9 nos stories e votar qual dos dois artistas que está lá que você quer ouvir dois sucessos no Ctrl V de hoje, no oferecimento da Amoredolte Cafeteria. Então aproveita, participa lá, vota, tem a disputa entre Imagine Dragons e The Weeknd, dois sucessos do pop internacional. O que você escolher vai estar bem escolhido, viu? Vem junto com a gente e vota lá no Ctrl V junto com Amoredolte. 11h31.
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0: Tempo bom em Videira, a temperatura tá marcando 17 graus.
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0: Rádio V, a galera votou e escolheu os dois sucessos dessa manhã no nosso Control V, junto com Amor e Dolce Café. É isso aí! The Weeknd, esse som chamado Dancing in the Flames e também Seven Your Tears foi o sucesso que você curtiu aqui nessa pausa que a gente trouxe para o nosso Control V. E falando em pausa, que tal aquela pausa deliciosa para deixar o seu dia ainda melhor e ter a melhor experiência do seu dia? 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
1: 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Bom dia, amores.

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1: 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Rádio V, 15 minutos faltando pro meio-dia.
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3: 8 apostas do meio-oeste de Santa Catarina acertaram 14 dos 15 números da Loto Fácil da Independência e foram premiadas. Os bilhetes são de Arroio 30, Caçador, Campos Novos, Fraiburgo, Ervaldo Oeste e Videira, com valores entre R$ 2.762 e R$ 5.525. Ao todo, mais de 150 apostas catarinenses tiveram 14 acertos. O prêmio principal foi dividido entre 72 apostas, que receberam cerca de R$ 4.000.000. Para mais informações, acesse portalrbv.com.br.
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10: 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E a lista de ouvintes aqui que participou com a gente é grande, hein? Daqui a pouquinho o resultado do nosso sorteio.
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0: Rádio Ver, finalizando todas de hoje aqui com Cyril Breadless. Antes dessa, rolou MC Daniel com Glória Groove, Nunca Mais. Agradecendo toda a audiência que participou, mandou mensagem e interagiu nessa manhã de quarta-feira, Promax aqui da Rádio Ver, valendo R$150 lá do Supermercado Zurnita. Quero mandar um beijão pra Suelen, pra Cirlei Bank, pro Eliezer Gabriel, pra Rosemary, o Bruno Lazarim também que participou com a gente, o Wagner. Alô, Gilson, um abração pra você também, meu querido. A Daniela e o Fernando, toda essa turma aí também, uma lista de ouvintes que participaram por aqui nessa manhã. Vocês são incríveis, vocês são demais e deixam a nossa manhã muito mais especial, escolhendo os sons que tocam por aqui. Mas agora tá na hora de trazer o resultado e descobrir quem é que se deu bem e faturou os R$150 lá do Supermercado Zornita. Parabéns para ela que participou com a gente lá de Iomerê, a Milena Alves. Parabéns, Milena. Obrigada pela participação, viu, sua linda? A gente volta a se encontrar logo mais, às 17 horas, no Acesso Livre, com muitos mais prêmios para você. E também nos encontramos nos stories lá no @radiov102.9. O Daniel chega já já para vocês aqui no Amnésia, depois do horário eleitoral gratuito, tá bom? Fiquem com Deus, beijos seus lindos, porque eu fui!
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14: Uma excelente tarde para você de quarta-feira. Começa agora por aqui o Amnésia na sua Rádio V. Seja muito bem-vindo, você que está ligando o rádio nesse momento, você que já estava acompanhando aí a programação de 102.9, passa a curtir a partir de agora o Amnésia. No oferecimento por aqui de Vinícola Zago, Funilaria Gubiani, Supervisa Atacadista e Lua Gel, até a 1 da tarde você vai relembrar de alguns clássicos que marcaram aí a década de 90. Início dos anos 2000, aquele som que tocou demais aí há uns 10 anos atrás, você relembra com a gente a partir de agora. A nossa primeira viagem ao tempo vai para o ano de 2002, para nós relembrar de Ana Carolina e a música Rosas. Sobe o som aí e bora curtir juntos.
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0: Rádio V, você ouviu o som de Bob Sinclair com Steve Edwards e a música World Hold On tocando por aqui na música Hits Power de hoje, aquela música para dar aquela energia extra no seu dia. 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
0: Rádio V, meio-dia e 34.
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0: tempo bom em Videira, a temperatura vai marcando 20 graus.
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0: Rádio V, Beyoncé com Jay-Z, Crazy in Love, tocando por aqui na programação da V. Antes, Tima Roots, do lado de cá, também tocou em 102.9 nesta quarta-feira. Seguinte, a gente vai fazer a nossa última parada, já tem as últimas por aqui na programação do Amnésia. 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

0: Rádio V fechando por aqui o nosso Amnésia com o NX0. Hoje o céu abriu, esse som é lá de 2012 que você recordou com a Rádio V. Antes Aerosmith com Fly Away From Here também tocou por aqui, e assim a gente finaliza a nossa edição de hoje. 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Na sequência vem Fábio Lima comandando por aqui o Top 102 com as mais tops da programação, e a gente volta a se encontrar no Retrô às 6h30 aqui na Rádio V. Tchau, tchau.
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6: Vamos nessa, tô no ar aqui na programação da número 1. Essa é a sua Rádio V 102.9. Uma ótima tarde pra você. É quarta-feira, 16 de setembro. Eu sou o Fábio Lima. Vamos juntos então até as 3 horas da tarde com mais uma edição do Top 102 na sua rádio predileta. Boa tarde pra você em casa, no trabalho, curtindo a nossa sintonia. Tá levando a gente de carona no carro também. Um grande abraço pra você e até as 3, as mais pedidas indicadas por você através do WhatsApp e também nas nossas redes sociais. 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Vamos começando muito bem com Bruno Mars, da número 1 do seu rádio.

0: prioridade.
1: Não é por falta de tempo não, viu? Você só não tem prioridade.
0: Rádio V 102.9, sucesso, Luan Pereira e ele, o Panda. 10 segundos na programação, você ouviu também Benzie, Benjamin. E abrimos com Bruno Mars na programação, que com certeza toca pra você as melhores músicas. Vamos juntos até as 3 com o Top 102. Sai daí não, intervalo rapidão. Voltamos já com muito mais som por aqui. Essa é a Rádio V, agora 1h17.
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0: E aí, vamos nessa! De volta na programação com muito mais músicas pra você. O Top 102, até as 3. Muito obrigado pela sua audiência. Vem com a gente, chegando mais música boa. Corpo e Alma.
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0: E o Traia Véia.

0: Rádio Veio pra você, o som do BTS na programação número 1, Otelo, no seu tempo, e abrimos com Corpo e Alma, Traia Véia, Três Vícios, e já tem mais pra você. Rádio Veio, 1:32.
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0: Essa é a programação da sua Rádio Vem. Essa é a dupla Maiara e Maraíza. Sorte de alguém. Ouvimos também Thiago York e Isa Alexandria. E abrimos com a Loki na programação que você mais ouve. Uma ótima tarde de quarta-feira para você. No trabalho, em casa, no carro, nos dando carona. Ouvindo no site, no aplicativo. Segue com a gente e segue a Rádio V também nas redes sociais, né? Afinal de contas, sempre rola uma boa promoção para você lá no nosso Instagram. Acesse Rádio V 102.9. 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
0: Muito bem, estamos de volta trazendo mais músicas para você. A nossa primeira hora com mais uma edição do Top 102. Até às 3 na sua Rádio V.
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0: Essa é demais. E toca pra você na programação da número 1, Zeneto Cristiano, Cadeira Cativa, Gabriel Elias, Te Amar. E abrimos com Gustavo Mioto. As melhores músicas na rádio que você mais ouve. Ótima tarde de quarta-feira pra você, onde quer que você esteja, né? Um abraço pra você lá na 15 de novembro. Abraço pra vocês todos nos pontos comerciais aí, também curtindo a programação da número 1. Alô, você em Caçador, Fraiburgo, Rio das Antas, Pinheiro Preto, Tangará, Arroio 30. Tá todo mundo com a Rádio V 102.9. Rádio V, 2 horas 4 minutos.
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0: Legal pra você na programação da Rádio V, Mike Towers. Passando por aqui entre os melhores da programação, Ferrugem, Amar ou Diário. E abrimos com o Gustavo Mioto a participação do Murilo Huff, Novo Sozinho. Só música boa pra você em 102.9. É a programação da sua Rádio V, tocando até as 3, as mais indicadas por você através do nosso WhatsApp e também nas nossas redes sociais. É hora de intervalo, já já muito mais som na número 1. Rádio V, 2:20.
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0: Quarta-feira com tempo bom em Videira, temperatura 20 graus.
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4: Vamos nessa, no embalo da sua quarta-feira. Esteja você onde estiver, a Rádio V está junto com você no aplicativo, no rádio, no site. Fica à vontade, acessa aí e aproveita para curtir a melhor programação musical. Até às 3.

Essa é a sua Rádio V 102.9, Gustavo Lima, Bala Alojada. Grupo Menos é Mais, participação do Pablo, Saudade Inconveniente. E abrimos com Back

Onda número 1. Uma ótima tarde pra você, uma boa semana. Alô, quarta-feira especial pra você que tá aniversariando hoje. Parabéns pra você. Muitos anos de vida, saúde, alegria e felicidade, tá? Tudo de bom sempre. 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

Essa é a Rádio Veia 102.9. Uma ótima quarta-feira pra você na calada da tarde, Lagoon. 102.9, só toca as melhores da programação. Laona Prado, saudade sua, já já as últimas do Top 102. Rádio Veia, 2 horas mais 50 minutos. Tá bom.

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5: E aí, vamos nessa, já estamos de volta. A música não para, é a programação da Rádio Vitor, que é das melhores. Até às 3 pra você. Já tem mais uma edição do Manda Ver. Você pede a Vitoca.

0: 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Fechamos então e fechamos muito bem com Maneva e Tati Portela. Claro que amanhã tem mais uma edição pra você, tá? Amanhã tem mais, a partir das 13, o Top 102 de volta com as músicas mais pedidas, as mais indicadas na programação da Rádio V, sempre com oferecimento Supervisa, Cabeção Automóveis, da Lago Tintas e Mercado de Tecidos Leão. Eu sou o Fábio Lima, tô indo nessa. Volto amanhã às 6 da manhã. Na sequência, eu mando a ver a segunda edição.
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4: Quarta-feira, 16 de setembro, tá no ar o Manda Ver. 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E eu já tô com o WhatsApp aqui, ó, aberto na tela, esperando a sua mensagem pra você indicar sua música. Manda beijo, abraço pra quem você quiser no 991011828. E não esquece de mandar o nome completo, que você sabe, na Rádio Ver você sempre se dá bem. 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

0: Rádio V, Cat's Eye, a música Animal no Manda Ver dessa quarta-feira. Melin com Gelo, Miley Cyrus Flowers. Até às 5, vale a sua indicação de música. Manda aí no WhatsApp, 991011828. 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

0: Dilcinho!
1: Rádio V e Ian com Dilcinho, a gente separou aqui no Manda Ver. Jorge Henrique e Rodrigo com Matheus e Cauã, a música Laia. Capital Inicial, a sua maneira, até às 5 tá rolando Manda Ver pra você indicar sua música na programação aqui da Rádio V, no 99101-1828. E aproveita pra deixar o nome completo, porque hoje tá valendo presente da loja Veste 10. 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
3: O presidente Lula deve sancionar nesta quarta-feira a lei que cria a Política Nacional de Minerais Críticos e Estratégicos, incluindo as chamadas terras raras. A medida prevê até 7 bilhões em incentivos, 2 bilhões para produção e 5 bilhões para beneficiamento e transformação no Brasil. Esses minerais são importantes para tecnologias como carros elétricos, painéis solares e equipamentos militares. A política também cria regras de rastreabilidade, um cadastro nacional, certificado de baixo carbono e exigências de investimento em pesquisa e inovação. 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

0: Rádio V Big Up com Eleva, aqui no Manda Ver. Rolou Kleber e Cauã com Mil Adjetivos e Almar Bem-Estar. 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
0: Tempo bom em Videira, temperatura 21 graus.
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0: Rádio V, DJ Khaled, aqui no Manda Ver dessa tarde de quarta-feira com White House, participação da Rihanna e Bryson Tyler, e ainda o Victor Clay. Meu quesito é saber viver. 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

0: Rádio V, Ina com Hot. 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

0: Luiz Capaldi e a música Survive, no Manda Ver dessa quarta-feira. Dilcinho com a lenda Marcos Ibelucci, Pena Que Seja Namora. Até às 5 tá rolando Manda Ver e você pode indicar sua música pelo WhatsApp 99101-1828 e aproveita para deixar o nome completo. Hoje tá valendo presente da loja Veste 10. 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

0: After Time, aqui no Manda Ver Hungria, com Cara Metade e Simone Mendes. Saudade Proibida. Já mandou mensagem pra ver? Manda aí no 991011828. Hoje tá valendo presente da loja Veste 10 e pode ser seu no final do horário. Aproveita pra indicar sua música aqui no Manda Ver. 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
2: Brasil e Estados Unidos marcaram uma reunião presencial entre 30 de setembro e 1º de outubro em Milwaukee, durante o encontro preparatório do G20. Os ministros brasileiros devem conversar com representantes americanos sobre as tarifas aplicadas a produtos do Brasil. Ainda não há acordo, mas as equipes técnicas continuam negociando. As sobretaxas chegam a 50% para alguns metais, enquanto itens como carne bovina, café, celulose e aeronaves ficaram fora da tarifa de 25%. Para mais informações, acesse portalrbv.com.br.
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0: rádio, vem Rosé e Bruno Mars no Manda Ver. Menos é Mais com Simone Mendes, Pedro Pecado, Corpo e Alma e Traia Véia, Três Vícios. Boa quarta-feira pra você, um abraço pra Daniela, tá ouvindo a gente, o Inori, o Justino, a Thaís, todo mundo participando do Manda Ver. Hoje tá valendo presente da loja Veste 10. Rádio V, 4h45.
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0: Tempo bom, hein, Videira? Temperatura 21 graus.
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0: quarta-feira, chegou a hora de saber quem se deu bem por aqui e faturou presente da loja Veste 10. Foi você, Isabelle Vitória, parabéns, se deu bem. Já vai receber a mensagem no WhatsApp com a orientação como faz para retirar o seu prêmio, tá bom? Depois do intervalo tem o acesso livre, você continua ligado aqui na Rádio V.
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3: Boa quarta-feira pra você, sintonizada em 102,9. Pra você que tá ouvindo a Rádio V pela internet também, está no ar o Acesso Livre. 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Por aqui, Júnior Guedes, e comigo está ele, Fabiano Trindade. Como é que você tá?
4: Opa, salve, estamos aí. Quarta maravilha, né?
3: Que beleza.
4: Tempo bom.
3: Opa, coisa
4: sol,
3: boa.
4: Sol e sol.
3: Cris Menegas, boa
5: Olá,
3: tarde.
5: Olá, que tal? Tudo bem?
3: Tudo certo. Olá, que tal?
4: Olá, que tal?
3: Quarta-feira daquele jeito que a gente gosta, com muitos prêmios.
5: É, quarta-feira para Max da Rádio V, rolando por aqui. Começamos com prêmios cedinho já lá na nossa programação da manhã. E agora seguimos, então, nessa parte da tarde aqui no Acesso Livre. Você já sabe, manda mensagem aí no 99101-1828 e aproveita para concorrer aos R$100 da Rede Zarpelon.
3: Isso.
5: Além disso, temos também a Pizza da V,
3: Opa.
5: Que tem o WhatsApp exclusivo da promoção aí para você mandar mensagem. Mensagem que é o 991920623.
3: Legal.
5: Lá é um pouquinho diferente a sua participação. Você precisa mandar o nome completo, a hashtag Pizza da V e o sabor de fina farina preferido, aquele sabor que você gosta, que você já provou e aprovou lá da Fina, que traz aí receitas deliciosas e uma massa de longa fermentação que eu acho que é a preferida da galera, né?
3: É muito boa.
5: É bom demais.
3: Beleza. Feita a introdução, vamos aos nossos assuntos de hoje.
5: Depois que você introduziu, Junior Guedes.
3: Vamos nessa. Fabiano Trindade.
5: Nós somos mais felizes.
3: Qual é o assunto de hoje? O que é que
5: e mais completo.
3: O que é que você vai trazer de informação?
4: Vou falar do número de eleitores fora do Brasil. Sabe que pessoas que moram em outros países têm a possibilidade de votar também.
3: Sim.
4: Vou falar de quantos brasileiros fora do Brasil terão a possibilidade aí
5: e
4: de
5: votar. E tem brasileiro espalhado por esse mundão, viu?
4: Tem muitos,
5: onde
4: né?
5: Onde você vai, eu vou em muitos lugares, no caso.
3: Onde você vai,
5: né?
3: Tem um brasileiro.
4: Vai,
3: tem
4: um...
3: Aqui
4: vai
3: no
4: mundo.
3: Brasil mesmo, onde você vai, tem um brasileiro, né, Fabiano?
4: Tem vários. E da senhora de 109 anos a mais velha.
5: Mais vivida.
4: É.
3: Jovem há mais,
4: a mais
3: tempo.
4: Mais idosa.
5: É jovem há mais tempo.
3: Jovem há mais tempo.
4: Santa Catarina.
3: Legal.
4: Não sei se chegaremos lá.
3: É, isso aí.
4: Acho que não.
5: Nesse ritmo nosso, não chegamos.
4: Acho que não vai dar, não.
3: Boa.
5: Seguinte, eu vou trazer a informação. Essa semana que passou aí foi bastante chuvosa, a gente sabe. Tivemos festa aqui em Videira, tivemos grandes festivais acontecendo também. O Rock in Rio foi um deles.
3: Uhum.
5: E aí tem uma notícia dizendo que a Fundação Cacique Cobra Coral, que o Júnior comentou esses
3: sim.
5: dias aqui com a gente, recebeu sim um pedido sigiloso e emergencial da Prefeitura do Rio de Janeiro para fazer parar a chuva no Rock in Rio.
3: E conseguiu?
5: Vou trazer aqui
3: agora
5: a notícia
3: curioso.
5: Completa.
4: Cobra Coral?
3: É. Fundação Cacique Cobra Instituto.
5: É Fundação Cacique Cobra Coral.
3: Cobra Coral.
5: É isso aí. Eu vou contar para vocês
4: cobra,
5: esse assunto aí.
4: Qual que era do filme que era uma academia cobra?
3: Cobra Kai.
4: Cobra Kai.
5: É, na verdade, até série,
4: cobra
5: né?
4: Kai.
5: Cobra Kai. É série da Netflix.
4: Do Daniel San, né?
5: Vou trazer aqui a informação.
3: Você já viu
5: também.
3: A Cobra Kai?
4: Ainda não.
5: Só levantai.
3: Vou te mostrar já já.
4: Então ligeiro pro intervalo.
5: Opa, esse que é assim.
3: Ai, ai, ai.
5: Vou trazer aqui.
3: Que mais?
4: Tá meio frio.
5: Outra informação.
3: Minhoca, Kai.
5: Feito Pipa, o filme é escolhido para representar o Brasil em disputa por.

0: por uma vaga no Oscar 2027.
1: Legal, legal.
2: Pipa.
1: Pipa.
2: Mas não é de vinho, né?
1: Não, é feito pipa.
0: Pipa, é feito pipa.
2: Pode ser Pandorga. Papagaio.
1: Também. Papagaio.
0: Vamos falar também sobre os indicados do Grammy, né? Tivemos vários artistas brasileiros
1: Renato
0: aí.
1: Gaúcho.
0: Do Grammy Latino.
2: Não.
1: Grêmio.
0: Não,
1: Grêmio.
0: Não, não. É do Grammy Latino. E tem uma outra informação também do músico que recebeu uma reivindicação de direitos autorais após tocar The Sound of Silence sem emitir o som. Sabe aquele lance que o cara entra na... numa sala que não emite o som?
1: Certo.
0: Tipo que ele toca o instrumento.
1: Sim, sim. É uma sala preparada acusticamente que o som não sai.
0: Exato.
1: Praticamente.
0: E tem
1: não
0: um nome específico pra isso que eu vou trazer aqui na matéria. Mas ele tocou a música lá, não saiu o som e a galera quer cobrar direitos autorais.
1: Porque ele executou a música.
2: Mas qual é a lógica de tocar uma música
1: sem
2: som?
1: Ele já tocou o som do silêncio e vai ter que pagar.
0: Vai ter que pagar porque não fez barulho.
1: Não saiu, não.
2: Não, não teve som.
0: É pra vocês verem como
1: que
0: as
1: ironia.
0: Coisas são irônicas. Tem várias coisas que são irônicas. Por exemplo, Zeca Pagodinho não toca pagode.
1: Exato.
0: É samba. O Exalta Samba não toca samba, toca pagode.
1: Toca pagode.
0: É tudo
1: o
0: invertido.
1: Belo é feio.
2: Bem feio.
0: Vou trazer também essa informação que eu achei muito legal, que é a maior delegação brasileira da história que está embarcando aí para World Skills em Xangai. World Skills é uma competição aí de inovação. E cada um tem que ser bom, muito bom na sua área, entendeu?
1: Coisa.
0: É, exato. E aí quem preparou essa galera aí foi o Senai. Então eu vou trazer toda essa informação aqui também para quem tá ligado com a gente.
1: Informações relevantes, importantes. E eu já vou falar que o SBT coloca o The Voice Brasil no domingo para disputar audiência com o Hulk. Essa é a minha
0: não
1: informação.
0: Não sei qual que vai ser melhor.
1: Não sei o que,
0: pior.
1: Que é.
2: The Voice.
1: O The Voice.
0: Aquele bateu no botão, virou a cadeira.
1: Que é o Thiago Leifert, ele tá no SBT,
2: no SBT né?
1: Que ele tá no SBT,
2: é verdade.
1: E aí eles vão jogar pro domingo pra competir com o
0: Porque o Boninho, que é o cara desses realities, tá no SBT, né, também.
1: Isso.
0: Então aí ele levou o formato para o SBT e quem tá apresentando é o Thiago Leifert. Não deu muito hype, né, na última edição. Teve como técnicos a Duda Beach, o Pericles, o Mumuzinho...
1: E ainda falando de programas flopados, iniciou a Fazenda ontem.
0: Pois é.
2: Ainda existe
1: com
2: a Fazenda.
1: Com o Serginho Rondjakov, o cabeção, que já tá apontado aí como um dos escolhidos da galera.
0: É, ele que por muito tempo passou por recuperação aí, por dependência química, né?
2: Ah, é verdade.
0: Teve vários episódios, assim, também, que ele tava bem transtornado e que filmaram
1: loucão,
0: e tal,
1: loucão.
0: Né? E aí, hoje vazou um corte dele falando da égua que tem lá na fazenda.
2: Da
0: só
2: égua?
0: Que, eles têm uns animais, né?
1: Tem
0: que eles
1: cuidam
0: lá. E aí, ele só falou assim, ó... Ela é bonita, né? Bem carinhosa e tal. Queria cavalgar nela.
1: Faz tempo que eu não cavalgo.
0: Galopo.
1: Galopo.
0: Queria galopar nela. Faz tempo que eu não galopo. A galera nos comentários desse vídeo disse, meu Deus, eu achei que ele tava falando de outra coisa.
1: Porque parecia que os dois estavam falando de alguém, de alguma participante. Uhum. Não, era do animal.
2: Da aguinha, pocotó.
0: Daí ele falou, não. E daí o cara pergunta, faz tempo que você não galopa? Ele, faz um tempo que eu não monto.
1: E ele falou, eu tenho dó, né? Porque eu tô pesadão.
0: Coitado do animal.
2: Tá louco.
0: Tá rolando aí nas redes sociais também.
1: Ai, ai. Vamos lá, Fabiano, vamos falar de quem agora?
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0: Bom. 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
1: Boa! 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
3: A exposição Milagre da Vida foi aberta oficialmente na Câmara Municipal de Caçador. A mostra reúne fotografias de mais de 100 nascimentos registrados pela fotógrafa Tabata Dias Diopo desde 2024. As imagens retratam a emoção da chegada dos bebês e a transformação das famílias neste momento especial. A exposição é aberta ao público e pode ser visitada de segunda a sexta-feira, das 13 às 19 horas, até o dia 15 de outubro. 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
2: Boa quarta-feira para você, sintonizado em 102,9. Estamos de volta com o Acesso Livre por aqui. Vamos falar de quem, Fabiano Trindade?
3: Vamos falar da Oral Unique.
2: Boa.
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4: Eu estudei, boa. Não que eu seja da área, né?
2: É.
4: Eu estudei alguma coisa,
2: estudou,
4: mas a gente
2: né?
4: sempre tá metido, né?
2: Ah,
4: nas
2: não,
4: coisas.
2: É, a gente é envolvido.
4: E lê e vai atrás.
2: Maravilha, vamos lá então, ó. Estamos recebendo aqui no estúdio da Rádio V. O Rafael, do grupo Carbone.
4: É, já aqui. É de casa,
2: já
4: né?
2: Já é de nosso casa, seja bem-vindo.
4: Aí,
2: tá
4: tempo.
2: Depois de uma expo super movimentada, Rafael tá por aqui para bater um papo com a gente. Conta aí, Rafael, como é que foi a expo para o grupo Carbone?
5: Boa tarde, pessoal. Boa tarde a todos os ouvintes. Então, a expo, como você falou, foi muito movimentada. A gente teve dois dias ali, o sábado e o domingo, que realmente superaram muito as expectativas, né? Um movimento gigante ali para negócios, né? Desde manhã, né? O povo comparecendo, o tempo colaborando também nesses uhum. dias, né? Então foi muito importante e a gente está muito feliz porque conseguiu reunir os clientes, né? Preparamos ali uma recepção bem, bem legal para fazer um atendimento personalizado para eles, para que eles se sentissem valorizados também. E graças a Deus a gente também conseguiu apresentar excelentes condições, né? E com isso fazer grandes negócios.
2: Mais uma vez, o sucesso, né, na organização do Grupo Carbone, aí se destacando, né, para receber esses clientes, novos e já clientes também, sempre apresentando essas opções, essas novidades. E toda feira tem novidade no Grupo Carbone, né? Dessa vez não foi diferente.
5: Não, com certeza. A gente precisa levar para a feira novidade, né? Eu acho que a feira, elas, os expositores ali, eles...
2: Ela pede isso, né?
5: Pede isso, porque, como eu costumo falar, caminhão branco, o cara... Vê aos montes aí na rodovia, né? Então a gente precisa levar algo diferenciado. A gente levou, né, um caminhão S-Way personalizado na versão diamante, que é uma versão que nós mesmos criamos ali da Carbone, né? Então, com acessórios, com saia, com aerofólio e uma personalização diamante que simboliza para nós uma conquista, né? Então a Carbone recebeu da Iveco o prêmio diamante pela segunda vez, pelos anos 2024 e 2025, se consagrando a melhor concessionária Iveco do Brasil. Então esse produto que a gente levou lá, ele é mais que um caminhão, ele simboliza uma conquista.
3: Foi vendido esse caminhão?
5: Com certeza foi vendido.
4: A pergunta
5: foi vendido
4: que não quer calar.
2: De milhões.
5: Um caminhão foi vendido para 3 clientes. Pense o rolo.
3: Não, mas é diferenciado, né?
2: Legal, legal.
3: É diferente.
4: Fora o caminhão aí, também vi a galera da vendas da Carbone Fiat comemorando aí 23 carros vendidos também, né?
5: Com certeza. Foi uma venda bem expressiva, né? Então, conseguimos movimentar bastante também com ótimas condições, né? A gente estava trabalhando com condição da Expo Inter, né? Então,
3: e, Rafa, foi vendido 23 lá. E agora, depois, essa semana,
2: fora
3: a Thalita...
2: que continua a negociação e tudo mais.
3: Conversei com a Thalita, ela disse, não, já vendi mais 3, só ela, depois da feira, né?
5: É uma projeção, né? Então, a feira ela é muito disso, né? A gente, claro, tem a expectativa de fazer negócio na feira, leva a estrutura para viabilizar negócio.

0: Mas a gente sabe que a projeção dela, ela dura vários meses, né? E claro, a marca, ela vai se tornar conhecida, ela vai ser lembrada, né, por mais ainda, né?
1: Que maravilha, hein?
2: Muito bom.
1: Sucesso, Grupo Carbone, e sempre parceiro também da Rádio V. Ô, Rafael, depois de uma feira dessa, sempre surge, como é apresentado novidades, tem os planos futuros sendo executados. O que é que os clientes podem esperar do Grupo Carbone a partir de agora?
0: Bom, a gente vem sempre numa crescente, né? Então, cada vez mais ofertando serviços para complementar o produto principal, né? Então, a gente vende caminhões, mas não é só caminhão, a gente vende o seguro, a gente vende o pneu, a gente tem uma concessionária que presta serviço, que tem um estoque de peças gigantes. Então, da mesma forma, é com a Fiat, né? A gente apresentou uma novidade que é a parte das carnes, né? Então, que é um negócio também que é muito interessante, ele vem crescendo
2: E aquela
0: bastante.
2: costelinha?
1: Sucesso, aprovadíssimo, né?
0: Pois é, deu o
1: Aprovadíssimo.
0: que falar aquela
1: É,
0: costelinha,
1: com
0: né, Júnior?
1: certeza.
2: Ah, mas.
1: É,
2: E o bacana é
1: aprovadíssimo.
2: que as empresas aí que quiserem se organizar, fim de ano também, né, para apresentar esse produto para os seus funcionários, também já tem alguma coisa sendo encaminhada aí por vocês, né?
0: É um baita de um presente, né?
2: É.
0: Então, pensa o colaborador receber um presente desse no fim de ano, ou o cliente, ou o parceiro, né? Então, a gente veio ofertando, vem montando esses orçamentos aí pro fim de ano e fechando grandes parcerias. E você falou o que esperar do Grupo Carbone. Hoje mesmo a gente estava fazendo um levantamento, são 1.600 colaboradores. Né? Então, eu lembro lá atrás, quando eu comecei, que era 700. Né? Então, hoje em dia já mais do que dobrou esse número. Né? E também fica o recado aí para quem talvez está escutando e queira fazer parte do Grupo Carbone. Né?
1: Opa, olha aí.
0: Então, a gente tem diversas vagas abertas. Né?
2: Boa.
0: Então, para quem quiser participar dessa transformação que vai acontecer no grupo aí de forma ativa com nós lá, manda o currículo, acessa o site ali nas redes sociais também e entre em contato que a gente também tá precisando.
1: Boa, tá aí, tá dado o recado, Rafael. Obrigado, sucesso mais uma vez e a gente agradece essa parceria junto com a Rádio V.
0: Imagina, a gente que agradece e fica agradecido pela parceria novamente na Expo Videira Especial aí com a Rádio V.
1: Boa.
2: Faz a diferença,
1: É isso
2: né,
1: aí, bora
2: cara?
1: curtir um sonzinho então? Temper
2: Bora.
1: City!

0: Rádio V, Temper City, Self-Aware, aqui no Acesso Livre desta quarta-feira. Um abraço para a galera que já está participando no WhatsApp 99101-1828, porque hoje temos, no final do horário, um vale-compras de R$100 da Rede Zarpelon.
1: É isso aí. Olha, você tocou o som do Temper City aí, eu lembrei das bandas que estavam tocando lá no Rock in Rio também, e rolou aí um papo de que, sim, a galera da organização, da Prefeitura do Rio de Janeiro, entrou em contato com a Fundação Cobra Coral aí, para fazer um pedido sigiloso e emergencial para o fim das chuvas no Rio de Janeiro no período do Rock in Rio. O pedido foi realizado na véspera do segundo e último final de semana do evento, na sexta-feira, dia 11. De acordo com a fundação, o céu limpo durante os shows de Stray Kids, Alok e Agawaza não foi só coincidência. A organização, que afirma ser capaz de influenciar fenômenos meteorológicos por meio do auxílio espiritual e práticas mediúnicas,
0: tipo,
1: teria recebido, né, o pedido de uma empresa privada. Osmar Tuniquito Santos, que é porta-voz do Cobra Coral, em entrevista para a CNN, disse que o pedido veio de uma instituição reconhecida por eles e que já recebeu outros atendimentos também. A empresa pediu sigilo sobre a sua identidade e a organização respeitou. A fundação ainda negou que o pedido tenha sido da Prefeitura do Rio de Janeiro ou da própria direção do evento. Então, quem pediu foi um dos expositores que estava lá.
0: Ah, para não ter prejuízo, né?
1: A galera que estava lá com os seus...
0: Dá a mão aí, dá.
1: É, será que funcionou?
0: Será que
1: pra eles, durante os shows aí da Stray Kids e também do Alok, que foi considerado um dos melhores shows do Rock in Rio, o do Alok, inclusive. Teve também uns que foram considerados também
0: os piores,
1: que foi o da Luísa Sonza.
0: Do MDK.
1: Do MDK também, a galera não curtiu muito. Um dos melhores também está entre os melhores. O do Pericles foi considerado
0: Pericão,
1: um dos,
0: né,
1: melhores shows do Rock in Rio nesse ano, porque ele estava cantando artistas que foram gravados pela Motown, né?
0: A gravadora
1: lá do Michael Jackson, tantos outros, né, que eles gravaram. Eu consigo me lembrar do Michael Jackson, porque é o mais recente que eu ouvi falar.
0: Boa. Um abraço pra galera. Ó, tem mensagem de áudio.
1: Vamos ouvir.
0: Ale Regina, fala aí.
2: Boa tarde, Inoxidáveis do Acesso Livre. Ale Regina, gostaria de participar do sorteio de 100 pila da Rede Zarpelon. E ótima quarta-feira pra todo mundo.
0: Ótima
2: beijo.
0: Você
1: também, beijo, tchau.
0: Quem mais que mandou mensagem aqui? A Thalia, com muita honra. Da Maria Adela de Barrocho, hein? Eliana, quem mais? Quem mais? A Cíntia, tá todo mundo ligado na V. Manda mensagem de áudio, galera, fica muito mais divertido.
1: Será que o Lauro tá por aí pra contar a piada? Hoje é quarta-feira, hein?
3: Eu tô com frio, mas tô.
1: Hoje é quarta-feira.
3: Pé gelado.
1: Mas também você tá de sandália?
3: Fui inventar de sair de sandália e meia social.
4: Nossa.
3: Não esquenta.
4: Não.
3: Tem que ser de lã.
1: Tem aquelas que é de lãzinha por dentro, sabe?
3: Mas de meia social passa o vento.
4: Meia soquete.
3: Não adianta tá de sandália daí.
1: Tá louco, mas pelo menos você tá aqui, tá empolgado pra contar a piada no oferecimento aqui.
3: Empolgado já é demais.
1: E
4: o look
1: patrocínio.
4: Mas que é o look? É sandália?
3: Calça de tactel e camisa xadrez.
4: É, pronto.
1: Look.
4: Pronto. E um
1: boné. Mas jaqueta, né?
3: Que
1: jaqueta.
3: Que achou?
1: Jaqueta da Rádio Videira ainda, das antigas.
3: Das antigas, do tempo que era 790. Esse boné aqui é da Sulita.
4: Tá
1: boa,
4: pronto.
1: Arrasou.
3: Seu Mário.
1: Mandou bem. Ó. Tá chegado.
3: Sim, eu conheço, cortei grama na casa dele uma
1: muito
3: época.
1: Muito que bem. Você sabe que tem você. Teve um rapaz que passou lá no nosso stand durante a Expo Videira também, que tá
3: Tatuzinho.
1: Trabalhando.
3: Conheço, mesmo.
1: Tatuzinho. É o Denis.
3: O Altair.
1: Esse mesmo, tá trabalhando com vocês, né?
3: O Altair,
1: né?
3: Também, tá? Faz parte da equipe agora.
1: Olha aí, ó, viu? Você é chefe dele ou ele é teu chefe?
3: Ele é meu subordinado.
1: Ah, bicho, velho. Achou alguém pra mandar.
3: Tô
1: a nega véia manda no seu, você manda nele.
3: Ela manda em tudo nós, junto.
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3: é de quem?
1: É daquelas poltronas, inclusive, que a gente levou lá no nosso estande. Poltrona sentimental. 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
3: Poltrona.
4: Poltrona.
3: É remix.
1: Não, é chicletes, vou jogar fora.
4: Riscou o disco.
3: Riscou, poltrona. Vou pra pipipiada.
4: Pipipiada.
1: Lembrei da música que nós estávamos cantando ontem à noite em casa.
0: Qual música?
1: A música aquela do da igreja.
0: Pipopoporopo.
1: Não.
4: Ah. Pipo.
3: E enche-me de novo.
1: Ovo. Ele cantava com...
3: Pois eu te mostro.
1: Canta com eco. É uma do Espírito.
3: Isso.
1: Que desce como fogo.
3: Fogo.
1: Vem como em Pentecostes.
3: Ossos.
1: E enche-me de novo.
3: Ovo lá ele. Posso contar piada agora?
1: Vamos lá, Lauro. Pelo amor
3: por
1: de Deus.
3: Por gentileza, dá licença.
4: Capriche.
3: Um alemão, um brasileiro e um português.
1: Tinha que ter, né?
3: Tinha um desafio de pular um muro muito alto.
1: Muro.
3: Quando de repente apareceu uma lâmpada mágica.
1: Ó, do nada.
3: Aí o gênio saiu da lâmpada e disse: cada um de vocês vai falar algo e pular daqui de cima. Quando chegar lá embaixo, vai cair em cima do que vocês pediram.
1: Ah, não,
4: boa,
1: né?
4: Boda, claro.
3: Que beleza.
1: Colchão.
3: Lá foi o alemão, disse: dinheiro. Pulou. Pum, amortecido por milhares de dólares.
1: Que maravilha, hein?
3: Aí foi o brasileiro. Sabe como é que é brasileiro, né, Fabiano?
1: Sem
3: disse,
1: vergonha.
3: Mulheres! Pulou. Quando pulou, foi segurado por dezenas de lindas mulheres.
4: Aham.
3: Finalmente, o português.
1: E aí?
3: Saiu correndo, se concentrou, tropeçou numa pedra e saiu dizendo: ô, merda!
4: Foi amortecido.
1: Deu ruim. Adubado também.
3: Coisa de louco. É cada uma que machucou, acontece, né? Por aqui, bicho.

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1: E aí, como é que tá o seu final de tarde de quarta-feira? Tá numa boa, né? Porque tá curtindo a Rádio V. Vamos falar de quem, Fabiana?
2: Tá sem jeito, Fabiano.
1: Tá sem jeito, Fabiano.
2: Oh.
1: Por favor, prossiga.
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3: 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Não, eu não vou falar esse número aqui porque
1: não,
3: eu acho que mudou.
1: É segredo.
3: Vou confirmar.
1: Confirme, depois você traz.
2: É? Sério?
3: Vai que mudou e eu vou.
2: O Rafa tava aqui agora, nós perdemos a oportunidade de perguntar pra ele.
1: Pá, que sacanagem.
2: Mantém o 35?
1: Não.
2: Eu acho que esse daí é das antigas, né?
1: Depois nós vamos falar. Um abraço pro Jerry.
2: Adriane.
1: Jerry Adriano.
2: Não, esse é mesmo?
1: É Jerry Adriano.
2: A mãe dele era fã, então.
3: Era bem fã.
1: Jerry Adriano. Valeu, Jerry. Aquele abraço. Quem mais? Tá, ó, tem mensagem de áudio também. Fala aí.
4: Tudo certo. Eu, Valmir Zucco, quero participar do encontro.
2: Valmir Zucco.
4: Valmir Zucco. Valeu, abraço.
1: Valeu, abraço. Quem mais?
5: Olá, galerinha do Acesso Livre.
2: Oi.
5: Eu tô ouvindo vocês no carro.
1: Boa!
5: Meu nome é Anthony.
1: Valeu, Anthony. Aquele
2: que
1: abraço
2: beleza.
1: Pra você.
2: Ó, deixa eu mandar um abraço também aqui pra nossa ouvinte Mirim, a filha da Jana. Ela tá ouvindo a gente, a filha da Janaína Couto. Inclusive, ela compartilhou aqui nos stories. Estou compartilhando também nos stories aqui da Rádio V e lá no meu. É, a nossa mini ouvinte aí também, nossa ouvinte Kids, que eu até não sei o nome dela, vou perguntar aqui pra Jana. Ela é fã do Acesso Livre e tá reproduzindo aqui, ó, as propagandas que a gente fala. E ela falou do Alto Posto Doca, Conhecendo Você Não Troca.
1: Que legal. Mostra aí.
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2: Vou colocar de novo.
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2: E ela fez o vídeo sorrindo.

0: Muito, coisa mais linda do mundo. Ah, eu acho que merecia, né? Um pastel lá do Doca.
1: Eu também acho.
0: Só quero dizer que eu acho que merecia. Ai, se nós conseguir aqui o pastel do Doca, eu te aviso, Jana.
2: Até mais. É, olha,
0: pela propaganda.
2: É. Mas assim, ó, vou aproveitar para mandar um abraço para todos os pais, mães, que passaram lá na Expo Videira e passaram lá no stand da Rádio V.
0: E que encontram a gente pela rua aí, né?
2: E que vem com seus filhos para demonstrar esse carinho, né? Que estão sempre ouvindo a gente. É muito legal. A gente comentava até fora do ar aqui que a gente não faz nem ideia da quantidade de pessoas que ouve a gente, né? Muito. E que tem um carinho pelo nosso trabalho. E a gente fica muito agradecido
0: e
2: mesmo.
0: E às vezes até sem
1: isso. E quando é criança, você fica mais feliz ainda.
0: É, porque é muito genuíno, né? É.
1: Quero mandar um abraço pro Lorenzo, o filho do Nado, que me encontrou lá, veio me abraçar.
0: Ele é fã do Trinda.
2: Fã do Trinda.
0: Ele é fã do Trinda.
1: Então, um abraço pra ele.
2: Legal, muito legal. Bacana. E pra galera também que tava querendo conhecer o Lauro, né? Infelizmente o Lauro não é muito comunicativo, assim. Ele é meio
1: envergonhado.
2: Ele é meio envergonhado.
0: É bicho do mato, né? Né, Lauro? Você tem meio antissocial, assim.
3: É que às vezes eu fico meio sem jeito de estar no meio das pessoas.
1: É muito fã, né? Muitos fãs.
3: É que eu fico sem mesmo sem jeito.
1: Sim.
3: Como é que fica?
1: Acanhado?
3: É isso.
1: Envergonhado.
0: Tímido.
3: Tinha uma palavra.
0: Tímido.
3: Como é que é? Contrariado? Não.
0: É contrariado?
3: É contrariado? Não.
0: Você acha...
3: Quando fica assim no meio das pessoas, como é que chama?
0: Com vergonha?
3: Com o quê?
0: Constrangido. Ah, contrariado.
1: Eu ia falar constipado, mas não.
3: Constrangido.
0: Pode ser também.
3: Isso, pessoal. Olha, mandou.
0: Ela mandou o nome aqui da baixinha que compartilhou aqui falando do posto Doca. É a Ana Luísa Grigolo. É assim que fala?
2: Isso, Grigolo.
0: Então, Ana Luísa, um beijo pra você se estiver nos ouvindo aí. Ela deve estar voltando da escola agora e deve estar curtindo a gente.
2: Muito bem. Vamos de informação, Fabiano Trindade?
1: Vamos lá. Aos 109 anos, Maria Hermogênia dos Santos foi reconhecida pelo Instituto...
0: Uma coisa que eu gostaria de dizer, pais, no momento em que forem dar nome aos seus filhos, leve em consideração que eles se tornarão adultos e em algum momento eles vão ser chamados numa fila. Aí vai lá e me dá o nome, como é que é o nome da senhora?
1: Maria Hermogênia.
2: Ah, mas fica Maria, né? Vai Maria.
1: É.
0: Não, mas daí tem duas, daí tem que chamar a Hermogênia.
2: Hermogênia.
0: Hermogênia porque ela tinha uma irmã e era gênia.
2: Hermogênia.
1: E ela foi reconhecida
2: Hermogênia.
1: Pelo Instituto LongevQuest como a pessoa mais velha de Santa Catarina.
2: Como é que é o nome desse instituto?
1: LongevQuest.
0: É que legal. De longevidade. Aí, Laura, você já tá entrando nesse aí.
2: Tô na fila.
1: O reconhecimento ocorreu em julho de 2026.
0: Você tem segundo nome?
1: Após a morte de Tomásia Machado de Bittencourt, que era considerada a pessoa mais velha do estado até então. Moradora de Joinville, no norte catarinense, Maria nasceu em 28 de fevereiro de 1917, em Guaramirim. E ao longo de mais de um século de vida, acompanhou acontecimentos históricos e grandes transformações sociais e tecnológicas. Entre os acontecimentos ocorridos durante sua vida estão a Primeira Guerra Mundial, a pandemia de gripe espanhola, a Segunda Guerra Mundial, a Guerra Fria, a chegada do homem à Lua em 1969, a queda

0: transformações sociais e tecnológicas. Entre os acontecimentos ocorridos durante sua vida estão a Primeira Guerra Mundial, a pandemia de gripe espanhola, a Segunda Guerra Mundial, a Guerra Fria, a chegada do homem à Lua em 1969, a queda do Muro de Berlim em 1989, os atentados...
1: Pessoas vêm aumentando cada vez mais.
0: Talvez, não
1: até
0: sei.
1: Até pelo estilo de vida que se está tendo, de fato. As pessoas estão começando a cuidar da sua saúde
2: de novo.
1: Muito mais cedo, né? Fazendo aqui, exercício físico,
0: Maria,
1: se alimentando direito.
0: Nunca se casou e não teve filhos.
1: Oh. Ah,
0: ao longo da
1: também.
0: Vida, ajudou as irmãs após o nascimento dos sobrinhos. Então ela não se casou, então ali já é um...
2: Será que é esse o fator? Não
0: já
2: sei.
0: Já não se incomodou tanto, né?
1: Mas que pode graça ser. Viver 109 anos sozinha. Não saber o que é, né?
2: Sozinha não, né?
1: Ah, é. Solteira assim, sozinha nunca, né?
0: Aí é que tá, né?
1: Né, Maria?
2: Hermogênia.
1: Hermogênia.
2: E aí,
1: ô, Laura,
2: Hermogênia?
1: Você tem um segundo nome?
2: Eu tenho meu segundo nome.
1: Como é que é teu segundo
0: Deve
1: nome?
0: Deve ser Domingos.
2: Não, não, é Lauro Setembrino. Nasci em setembro.
1: Ah!
0: É, porque aqui tem a Natalina, que é
1: que
0: o meu
1: dia
0: lado.
1: De setembro?
2: É final do mês, é 29.
1: Ah, oh, nasceu dia 29, dia de São Miguel.
2: É mesmo? Não sabia, não.
1: É.
2: E é Lauro Setembrino, uhum. Né, porque nasceu em setembro.
0: É.
2: Sobrenome eu não digo, porque senão eles ficam passando golpe depois.
1: Ah, é perigoso. É, não dá pra dar mole aí.
0: O
2: primeiro e o segundo nome já é suficiente.
1: Lauro Setembrino, isso. Olha aí. Vamos comemorar o teu aniversário então, né?
2: Não, eu vou
1: vai
2: comemorar
1: pagar o
2: em
1: salgado?
2: Casa sozinho.
1: Não, olha, que vai você
0: não
1: e
0: gosta?
1: A Maria Hermenegilda.
2: É porque no aniversário a gente comemora com quem a gente gosta.
1: Nossa.
0: Ah, tá bom então.
1: Me senti excluída,
0: então,
1: tá louco.
0: Pensei que aí, até tinha uma admiração.
1: Nunca mais
0: te
1: dou carona. 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
2: Um abraço pro Fabito. Fabito mandou um vídeo aqui, rapaz. Ele disse, folguinha e ligado no programa. Coloquei a sambica no espeto.
0: Só cuida que incendeia.
2: Colocou a sambica no espeto.
1: Ele
2: né,
1: mandou foto de visualização única.
2: Não, ele mandou
1: perigoso.
2: Um vídeo aqui.
0: Uma sambica.
2: Colocou a sambica no espeto. Tá pra jogo, né, Fabito?
1: Quarta love, então, por aí, né?
2: Boa, continue participando. 991011828. Temos um vale de 100 reais da Rede Zarpelon.
1: E até às 6 tem a pizza da V.
2: Pizza da V. 991920623.
1: Dá tempo ainda,
2: hein? Bora curtir o som dela, Beyoncé. 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

0: Rádio V, faltando 2 para as 6.
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3: Estamos de volta com acesso livre. Quem participou do Pizza da V, participou. Daqui a pouquinho vamos descobrir quem é o ganhador ou a ganhadora. Antes vamos falar de quem, Fabiano?
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3: Maravilha.
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1: Muito bem, vamos para o nosso momento do esporte? Vamos chamar o Doca?
0: Vamos pra deixar, alegria da galera. Nós podia deixar a Luísa chamar, né? Abra ali o stories, a Ana Luísa.
1: Ai, meu Deus.
0: Vamos lá. A Ana Luísa, que nos ouve diariamente aqui na programação. Vamos deixar hoje ela chamar o Alto Posto Doca, Conhecendo Você Não Troca, pra falar de esporte. Fala aí.
1: Vamos lá. Fala aí. Ai, ai, ai, tem que abrir e fechar.
0: Tem que,
1: aham,
0: porque, porque senão não vai.
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0: Ai, ela faz no tomzinho. Não troca.
1: Legal demais. Vamos falar de esporte, Fabiano?
3: Não, acho que não, né?
1: Não, vamos falar. Botafogo anunciou o Tite de técnico.
0: Ih, estão com problema nos ouvidos? Estão com o Tite?
1: O Tite. Vem o Tite.
3: O Tite.
1: O Botafogo.
3: Mas o que quer, né?
0: O São Paulo jogou contra quem mesmo?
3: O São Paulo fez fiasco.
1: Contra
3: ontem,
1: quem?
3: Ontem empatou 1-1 contra o Boca
0: Juniors. Contra ele mesmo. O São Paulo vem jogando contra ele mesmo faz muito tempo.
3: Mais horas. Uma tristeza atrás da outra. O primeiro jogo perdeu na Argentina 1-0. E ontem, que eu imaginei que fosse jogar bem,
0: né?
3: Pela Sul-Americana, aí empatou 1-1. Uma fiasqueira. Eu assisto esses jogos aí só pra se incomodar.
0: Só
3: tanto
0: pra passar
3: é que
0: raiva.
3: No primeiro gol ali do Boca, eu disse, abandonei, vou dormir.
1: Diga, quer
3: bem
1: saber?
3: Melhor. Me deu
1: tá
3: até
1: frio.
3: Um malestar.
0: No primeiro,
3: mas
0: ganhou por 1-0.
3: Não, empatou 1-1.
0: Ah.
3: E como perdeu o primeiro 1-0.
0: O primeiro que tinha perdido, tá certo.
3: E aí tá desclassificado, mas é um jogadorzinho. Você não vê um drible, você não vê uma falta bem
1: comida. Bem cobrada.
3: Você não vê nada nesse dia. Só um toca pro goleiro, goleiro pro lateral e pro zagueiro e volta pro goleiro e chuta pra frente.
1: Parece aquecimento.
3: Aí chega lá.
1: Não,
3: é uma tristeza.
1: Não joga, parece aquecimento.
3: É uma
1: tocando de um lado pro outro.
3: E aí tá desclassificado, mas quem tá classificado e venceu ontem foi o Vasco, 2-0, venceu o Santa Fé. Primeiro jogo tinha dado 0-0.
1: Certo.
3: E com isso, o Vasco está classificado. E daqui a pouquinho, 19 horas, tem Atlético Mineiro e Santos.
1: Boa.
3: Primeiro jogo, o Santos venceu 2-0.
1: Uhum.
3: Agora tem o jogo da volta aí.
1: Vamos ver o que é
3: lá
1: que
3: em Minas.
0: E pela Libertadores teve o Fluminense, né? Não foi?
3: Teve. Vamos pegar aqui, ó. Aí já é outra história, né?
0: O Fluminense perdeu também, né? Pela Libertadores ontem para o Platense, por 2-1.
3: Mas como venceu o primeiro jogo por 2-0, então está classificado. Estava perdendo 2-0 ali, conseguiu um golzinho, está classificado. Hoje, daqui a pouquinho, 19 horas, tem LDU e Palmeiras, o primeiro jogo. Palmeiras venceu 1-0,
1: certo.
3: Só que agora joga fora de casa. Tem esse gol da vantagem ali, mas tem que jogar bem para manter ali, para passar para a semifinal da Libertadores. O Flamengo joga amanhã.
1: E tem Corinthians também, né?
3: Corinthians joga hoje, 21h30. Primeiro jogo foi 1-1 contra o Estudiantes.
1: Inclusive, como motivar a equipe?
3: Como?
1: Corinthians paga salário atrasado do elenco.
3: Eita.
1: Antes de jogo decisivo na Libertadores.
0: É, olha aí.
3: Aí
0: e depois
3: turma
0: também do presidente dele, que está sendo investigado por usar dinheiro do clube para segurança privada, né?
1: É.
0: Para segurança dele mesmo.
3: Do Corinthians?
0: É.
3: Aconteceu.
0: É
3: só,
0: né?
3: Mais um fato.
1: É só
0: falando
1: mais
0: em
1: uma
0: Corinthians, Boca Juniors e tudo mais, presta atenção, hein? Notícia que tá lá no portal. Corinthians, Boca Juniors e Cerro Porteño jogam na região nesse final de semana. Mas isso é pra você que gosta de futsal.
1: Ah.
0: Né? O desafio internacional de futsal será a oportunidade para acompanhar grandes jogadores e contará com o técnico da seleção brasileira Marquinhos Xavier e o comentarista Paulinho Japonês. Joaçaba, que vai ser o palco aí no sábado e também no domingo do Desafio Internacional de Futsal. A competição vai ser realizada no Centro de Eventos da UNOESC e vai reunir 4 equipes de 3 países: Joaçaba e Corinthians do Brasil, Boca Juniors da Argentina e o Cerro Porteño do Paraguai.
1: Ô Fabiano, mas tem uma galera que tá contigo. Ó, o Davidson mandou mensagem. Fabiano, não sou nem São Paulino, mas diga-se de passagem, o juizão meteu a mão, né?
3: É, teve o VAR, né? Eles anularam um dos gols do São Paulo que não tava impedido, né? Porque o sul-americano não tem Aquele como é que chama o nome do VAR ali?
0: Na verdade, é a linha do impedimento ali, essa parte, impedimento automático
3: esse,
0: lá que eles
3: chamam. E não estava impedido, né? Garfiaram. Já estava ruim o São Paulo. Daí ainda piorou. Mais.
0: Jogaram mais uma pá.
1: Daí, o nosso comentarista Odilon, flamenguista, apareceu. Ele disse: assistiu o jogo do São Paulo. Tá feio, hein? Não ganha nem taça de bolinha com esse time. Não.
0: E a probabilidade do Brasileirão é do Flamengo levar, né?
3: E só o Flamengo que não ganha do São Paulo. Como é que pode?
1: É,
0: olha
1: triste,
0: aí, ó.
1: Cara.
0: Importante
3: como
0: destacar
3: isso. Como é que o Flamengo não
0: também
3: ganha do São Paulo?
1: Tem mais alguma informação aí?
0: Eu vou falar de uma atleta videirense, a Priscila Brugnago, de 39 anos, que conquistou um resultado de destaque na Tireless Trail Run, uma competição de corrida de trilha realizada anualmente em 13 Tílias.
1: Que legal.
0: Ela foi vice-campeã na prova de 42 quilômetros, considerada uma das distâncias mais desafiadoras do evento. Agora que eu correr 42 quilômetros no retinho ali, maratona, vai, né?
1: Agora
0: na montanha que tem tudo as...
1: Mais obstáculos.
0: É trail, né? É. Difícil, legal, parabéns pra ela.
1: Parabéns. A nossa audiência mandando mensagem, vamos ouvir?
0: Bora.
1: Fala aí.
2: Boa tarde, Rádio V.
0: Boa tarde, minha Fro.
2: Eu queria participar do sorteio.
0: Ah, meu Deus.
2: E eu tô aqui no carro com meu pai, acabei de sair da escola.
1: Que legal.
2: Tá indo pra minha casa.
0: Agora descansar,
2: beijo,
0: né?
2: Tchau.
1: Valeu.
0: Beijo, tchau.
2: Eu sou a Maria Júlia Moreira.
1: Maria Júlia. Boa.
0: Moreira.
1: Quem mais mandou mensagem aqui? Teve uma outra mensagem. Cadê aqui? Cadê? Não. Rapaz, é muita mensagem. A galera tá aqui, tá. Fala aí.
4: Fala, turma do acesso. Essa senhorinha aí que...
5: Lauro
4: Setembrino. 109 anos. Eu acho que Raul Seixas, quando fez aquela música Nascia 10 mil anos atrás, foi pra ela.
1: Ô, louco, será que
4: brincadeiras à parte, muitos anos de vida, né? Que Deus
1: é
4: nos dê
1: aí.
4: De saúde pra chegar perto, pelo menos, do tempo
1: bom
4: que ela tá de vida. Né?
1: Valeu, Davidson.
4: Ô, Lauro, te vi na Expo, lá no palco, lá do Traia Véia.
6: Não me viu, não, que eu não ando com essa gente.
0: Não anda com Traia Véia?
6: Não ando com Traia Véia.
0: Aham,
6: não
0: sei.
6: É eu.
0: Oh, só o Valdir... anda com roupa nova.
1: Traia, só roupa nova, né? Ele anda só de roupa nova. O Valdir mandou mensagem. Fala, Valdir.
7: Olá, boa tarde. Estou curtindo a música de vocês aí.
1: Está no grupo do lado.
7: Mandou uma piadinha para vocês.
0: Opa, aí, manda, capricha.
7: Quatro pessoas.
0: Eu gosto quando eles vêm na piada.
7: Um italiano e um português e um brasileiro.
1: Certo.
7: Fizeram uma aposta que se atiraram de cima de um prédio lá de, sei lá, uns 32 andar, 30. Subiram lá em cima lá
1: e aí?
0: Tanto faz, né?
7: Começou. Português. Por Portugal! Você atirou lá em cima e esparramou. Alemão. Por Alemanha! Esparramou. Pela Itália! Esparramou. E o brasileiro. Pela escada!
0: boa,
1: Valdir!
0: Arrasou!
1: Um abraço pra você, cara. Genial. Muito bom. Muito bom.
0: É bom quando a galera manda piada. Quando tiver uma piadinha boa, manda aí pra não mais
1: tarde.
0: Compartilha aí.
1: Justino,
0: piada boa,
1: tá ouvindo?
0: Piada
1: valeu,
0: compartilhada.
1: Justino. Aquele abraço pra você. Era isso? 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
2: Estamos de volta com o Acesso Livre nesta quarta-feira. Vamos falar de quem, Fabiano?
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2: Muito bem. Hoje tem jogo então, né? Pra
3: tem.
2: Galera acompanhar.
3: Tem, aí, se vai dar boa,
2: e aí, às vezes, o que é que acontece? Chega lá e diz, não, vou só assistir o jogo e já tô indo. E não levou nada.
3: E daí, como é que,
2: como
3: faz?
2: É que faz?
1: Chegou
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2: Chega de mão abanando.
1: E na casa dos outros não levar nada. Vou trazer essa informação aqui, ó. A maior delegação brasileira da história embarca para World Skills Xangai. Os competidores chegam a Xangai para representar o Brasil em 64 ocupações e disputar o título de melhor do mundo em suas respectivas áreas. Nessa quinta-feira aí, 71 jovens brasileiros, Fabiano, de 18 a 24 anos, embarcaram rumo à China aí para disputar então o World Skills Xangai, considerada a maior competição de educação profissional do mundo. Vocês sabiam que isso existia?
2: Eu não.
1: Pois é. Selecionados entre milhares de candidatos ao longo de um processo nacional, eles chegam a Xangai para representar o Brasil em 64 ocupações e disputar o título de melhor do mundo em suas respectivas áreas.
3: Melhor.
1: Cerca de 76% dos competidores são da rede pública de ensino e 66% conquistaram a vaga em curso técnico por meio do regime de gratuidade regimental do SENAI. Preparados pelo SENAI e pelo SENAC, os competidores integram a maior delegação brasileira já enviada à World Skills, com representantes em todas as ocupações da competição. Entre os dias 22 e 27 de setembro, eles vão enfrentar mais de 1.400 concorrentes de 70 países. Com 130 medalhas conquistadas em 20 edições anteriores, o Brasil chega à 48ª edição da World Skills, com uma trajetória consolidada na competição e expectativa de ampliar a sua participação no quadro de medalhas aí também. Boa sorte para os jovens aí que vão mostrar todo o trabalho.
3: Esse
1: aí
3: encaixava bem, né, a vinheta.
1: E aprendizado.
3: Eu sou o melhor.
2: Eu sou o melhor do mundo. Nossa audiência mandando mensagem ainda. Fala aí.
4: Meus queridos do Acesso, é beleza? Fernando do Santa Gema, vamos concorrer ali ao sorteio do Zarp, né, meu
2: gente? Boa!
4: E hoje é quarta do Real, partiu o mercado. Minha galera, beleza? Um
2: Nossa,
4: abraço,
2: furou.
4: Tchau!
2: Tá
4: obrigado.
2: Arriscado o disco do Fernando, hein? Tá arriscado o disco.
1: Ué,
2: o Valdir mandou mais uma piada, eu não ouvi, vocês querem ir no escuro?
1: Vamos no escuro, vamos. Tirem as crianças da sala.
2: Vamos lá, Valdir.
5: Aí,
0: Querem mais um aí? Mais
2: vamos
0: uma
2: lá.
0: Olhada?
2: Por favor.
1: Esse aí tá no grupo do Lauro, né?
0: Saindo de Portugal para o Brasil, nos navios velhos lá. Aí estavam por cima da, do navio, avistando na, o mar. Aí três brasileiros chegaram. Joaquim, olha, tua mulher está se afogando. E ele se atirou no mar.
1: Ah, fez até o barulho do mar.
0: A distância diz ele assim: ralhos, não me chamo Joaquim e não tenho mulheres, o que estou fazendo aqui?
2: Eita, Valdir, obrigado, viu? Que legal essa audiência aí participando, cara. Muito
1: valeu
2: bom.
1: Pela interação aí. Vou trazer a informação do Grammy, pode ser? Tá lá no nosso perfil também no arroba Rádio V 102.9, trazendo aí essa informação do, da cultura pop. A lista de indicados ao Grammy Latino 2026 saiu hoje e tem nome de muito brasileiro na disputa, viu? No sertanejo, a categoria promete ser uma das mais concorridas. Em destaque está Ana Castela com o álbum Fire Arena, certo. Simone Mendes com Cantando Sua História 2, Lauana Lauana
3: canta, né?
1: Prado com Raiz BH. Oh. Luan Santana também está concorrendo com Registro Histórico. E o Traia Véia com Traia Acústico. Você vê que legal.
2: Os dois concorrendo ao Grammy tiveram fazendo show aqui.
1: É, a gente teve pertinho deles. Você que maravilha, hein?
3: Top.
1: É, e eles estão disputando o prêmio de melhor álbum de música sertaneja. Quem que você acha que leva, Júnior?
2: Eu acho que o melhor álbum de música sertaneja aí vai para o Luan Santana.
1: Eu também acho que o Luan Santana leva. Ficou bem legal o Registro Histórico
2: dele.
1: Eu
2: acho que vai para o Luan.
1: Já é um cara que também tem mais carreira que todos os outros que estão aqui, né?
2: Uhum.
1: Ele é o mais novo, vamos dizer assim.
2: E mais velho de estrada.
1: Exato. E o Brasil vai muito além, porque a Anitta também está concorrendo a álbum do ano.
2: Uhum.
1: A competidora tá aí com tudo, hein? Equilibrium também concorre como álbum de pop contemporâneo em língua portuguesa, além de concorrer a melhor álbum do ano. Lulu Gilberto está em gravação do ano com O Amor Nos Encontrou, desconheço.
2: Também.
1: E também entre os artistas revelações.

0: atração da categoria, que ainda conta com Dora Sanches e Zeca Veloso. O Zeca Veloso é filho do...
1: Caetano.
0: Caetano Veloso.
1: Ah, ah.
0: É esse mesmo.
1: Ah, é.
0: Leãozinho.
2: Ah,
1: é. É a luz, é o sol, é a luz. Eita.
0: A Zana aparece em Canção do Ano com Nilo. Luísa Sonza disputa melhor interpretação do reggaeton ao lado de Sofia Reis. E o Djavan concorre com Improviso entre os álbuns de cantor e compositor.
1: Nem se preparou, foi no improviso.
0: Entre os brasileiros aí indicados também estão Marina Sena, Emicida, Criolo, João Gomes, Mestrinho, Marisa Monte, Ney Mato Grosso, Xande de Pilares e Ferrugem. No gospel, Thales Roberto e Eli Soares também aparecem na disputa. O Brasil ainda marca presença em categorias de jazz, música instrumental, produção e audiovisual, com nomes como BK e Lennon.
1: Nossa, de galera, hein?
0: É, o Brasil tá com...
1: Algum prêmio vem, né, bicho?
0: Eu acho que vem.
1: Falando em prêmio, chegou a hora. Vamos lá, então, para descobrir quem faturou a pizza da vez desde segunda-feira. A galera participando pelo nosso WhatsApp especial da promoção.
0: Parabéns para a Julie Elise Zago. Ela mandou aqui, ó, a hashtag pizza da V, dizendo que o sabor favorito é o de marguerita. E ela participou ontem, às 2h18 da tarde.
1: Muito bem, parabéns.
3: Parabéns.
1: Já recebeu a mensagem aí, com a orientação como é que faz. E agora vamos para o vale de 100 reais.
3: 100 pila.
1: Da rede, já pelou, mas é dinheiro ou não é? Fabiano Trindade,
3: muito
1: mais.
3: Dia.
1: Oi, Fabiano, mas é
3: mais do que?
1: É mais barras que barras de ouro.
3: É. Parou.
1: Vamos lá. De 1 a 62, qual número saiu aí?
3: De 1 a 62, atenção, é 49?
1: 49.
3: É
1: 49? Mas é 49 ou é? Mas é, Doduro? Vamos lá, tá aqui. Opa, mandou mensagem de áudio. Temos a mensagem, ó, mandou 5 para as 6, mandou a mensagem.
0: Nossa.
1: Oi, tá rodando a trilha.
0: Tá rodando
1: aí,
0: ainda.
1: Agora sim.
4: Boa tarde, galerinha da CSB.
0: Oi!
4: Daiane Fernandes.
1: Daiane Fernandes.
4: Pai de sorteio de 100 reais da Rede Zero Pelô.
1: Ela levou, ela merece. Fabiano
3: ganhou,
1: Trindade. Já vai receber aí a mensagem no WhatsApp. Obrigado a todo mundo que participou. A gente vai caindo fora. Vem aí o Daniel? Com o Viver Sertanejo. Não, é o retrô. É o nosso Daniel.
0: Falando em Daniel do Viver Sertanejo, dia 20 de setembro é dia do gaúcho.
1: E vai
0: e
1: tá
0: aí vai estar tá a gauchada lá no programa de manhã. Vai estar tá bem legal.
1: Especial.
0: Bem legal.
1: Especial.
3: Flor do
1: então,
3: especial.
1: Então, aquele abraço que
0: lembra daquela música
1: Fabiano?
0: Do Fogo de Chão? É bom estar entre amigos. Para
1: não, vamos pro break. Vou deixar essa resenha pra depois. Tchau, gente. Fomos?
0: Tem uma outra também, que é do Marco Velho.
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8: A Havan anunciou que vai pagar um prêmio de fim de ano de R$ 1.000 a cada um dos 25 mil funcionários, totalizando R$ 25 milhões. O valor é o dobro do pago no ano passado e marca o terceiro ano de premiação. Segundo Luciano Hang, o benefício reconhece o desempenho e a dedicação dos colaboradores. O anúncio ocorre no ano em que a empresa completa 40 anos e se aproxima de 200 lojas no país. 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
1: Muito bem, senhoras e senhores, começa agora o Retrô aqui na Rádio V. Uma ótima noite para você ligado em 102.9. A nossa programação começa agora nesta edição de quarta-feira, hoje 16 de setembro de 2026. Vamos juntos, vamos recordar por aqui de músicas que marcaram a década de 70, 80, 90. E você vai relembrar junto com a gente, claro, a partir de agora, por aqui no oferecimento da Panificadora Novidades. Daniel Santos vai com você até às 7h30, então aumenta o volume do seu rádio. A gente vai começar com aquele som que marcou demais aí a década de 90. O som de Guns N' Roses, Patience, é a primeira de hoje que toca no Retrô.
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0: Rádio B, essa sequência marcou demais, hein? Legião Urbana, eu sei, tocou por aqui também Guns N' Roses Patience, tocando em 102.9, abrindo a nossa edição do Retrô. Tem muito mais ainda pra você que se liga com a gente, pra você que curte a nossa programação. Depois do break tem mais músicas, uma sequência nacional com Blitz e RPM vai tocar pra você aqui na V. Rádio V, 6h48.
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0: Tempo bom em Videira, temperatura marcando 13 graus.
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0: RPM com Olhar 43 tocando por aqui na programação da V. Antes Blitz, Você Não Soube Me Amar também tocou pra você aqui na programação da Rádio V. Tem muito mais ainda. É a programação do Retro que tá no ar por aqui no oferecimento de Panificadora Novidades. E junto com você, ouvinte, a gente vai recordando. Já já tem mais. 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

0: Rádio V com DJ Bobo e Everybody tocando por aqui no Retro. Antes você curtiu o som de Bonnie M, Going Back West e Gabriel Pensador com Retrato de um Playboy tocando pra você aqui na V, hein? Você vem com a gente, já já tem as últimas aqui na nossa programação. Ótima noite pra você que tá ouvindo em casa, no trabalho, no seu carro, tá ouvindo em todo lugar aí através também do site da Rádio V. Grande abraço pra você. Bom demais saber que você está aí curtindo do outro lado do rádio, hein? Depois do intervalo tem as últimas, não saia daí!
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Rádio V, tá aí o som de David Bowie com Fame, lá de 1975, tocando por aqui, já na finaleira do nosso retrô. Galera, seguinte, eu tô indo nessa, já separando por aqui a última também do Def Leppard, da música Animal, pra fechar bem demais a nossa edição do Retrô de hoje, agradecendo a sua companhia, a sua sintonia também. Amanhã eu tô de volta ao meio-dia com mais uma programação do Amnésia aqui na sua Rádio V. Ótima noite, fiquem todos com Deus, se cuidem e até amanhã. Tchau, tchau.

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5: Presos do regime semiaberto em Santa Catarina poderão trabalhar em atividades agrícolas e de agropecuária por meio de um convênio entre o governo do estado e a EPAGRE. Com duração de 5 anos, a parceria integra o programa Trabalho pela Liberdade, que oferece qualificação profissional e busca facilitar a reinserção social após o cumprimento da pena. Em Itajaí, outro acordo também prevê vagas para pessoas que cumprem penas ou medidas alternativas. Para mais informações, acesse portalrbv.com.br.
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8: E aí, tudo certo contigo? Aqui é o Léo Bettoni e eu tô chegando pra trazer o melhor do rock aqui no Válvula Rock até as 9. Hoje, o Three Doors Down vai começar com When I'm Gone. Então você já sabe, aumente o volume porque o Válvula Rock

0: Rádio V. Você acabou de curtir Evanescence com Bring Me To Life pra fechar a primeira sequência de hoje do Válvula Rock. E vai ficando por aqui que a gente vai pro break, mas já já tem mais. 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
0: É muito bom ter você aqui comigo fazendo companhia até as 9. Tá chegando mais uma sequência, bora ouvir?
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0: Foo Fighters, finalizando mais uma sequência com Time Like This aqui no Válvula Rock. Antes o Charlie Brown Jr. com Como Tudo Deve Ser. E eu já tô com saudade do show da ESPN, que showzaço! E que inclusive eu também tive o prazer de entrevistar eles. Você pode ver lá no Instagram da Rádio V102.9 e no Léo Betoni também.
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0: Que sonzeira, hein? Lenny Kravitz, finalizando mais um bloco com Can't Get You Off My Mind. A gente vai pro break, mas já no próximo bloco tem Linkin Park.
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4: Cara, você que tava em Marte e não tava ligado na V, tá chegando mais uma sequência do Válvula Rock. Aumente o volume.
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0: Válvula Rock, te relembrando um som do Green Day, Boulevard of Broken Dreams. Antes, pra combinar o For Fun com História de Verão. 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

0: Buckcherry, finalizando mais uma sequência aqui do Válvula Rock com Letter Up. Antes, os Engenheiros do Havaí. E valeu demais por você estar ouvindo o Válvula Rock. A gente vai pro break e depois chegam as últimas de hoje.
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1: A Conab estima que a safra brasileira de grãos alcance 361 milhões de toneladas em 2025-2026, alta de 2,6% sobre a temporada anterior. A soja deve bater recorde com 180 milhões de toneladas, enquanto o algodão pode atingir 4 milhões de toneladas. O milho também cresce para 144 milhões de toneladas. Em contrapartida, arroz, feijão e trigo devem recuar com destaque para a queda de 27,1% na produção de trigo, aumentando a necessidade de importações. As condições climáticas seguem influenciando os resultados regionais. Para mais informações, acesse portalrbv.com.br.
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3: Muito bem, chegamos às últimas do Válvula Rock. Eu vou ficando por aqui, volto amanhã às 8 horas no Plugado. Até lá, gente. Fique agora com as últimas.

0: do Brasil. As notícias do governo federal que movimentaram o país no dia de hoje.
1: Olá, boa noite.
2: Uma boa noite para você que nos acompanha em todo o país.
1: Quarta-feira, 16 de setembro de 2026.
2: E vamos ao destaque do dia.
1: Brasil cria política nacional para minerais críticos e estratégicos.
2: A ideia é produzir mais e agregar valor aos recursos naturais brasileiros. Gabriela Noronha.
3: A lei cria uma política nacional voltada a minerais considerados estratégicos para o país, além de estabelecer incentivos fiscais e instrumentos de financiamento para o setor.
1: Segurança Pública.
2: Forças integradas de combate ao crime organizado deflagraram a operação em 19 estados.
1: E mais de 500 milhões de reais foram bloqueados de organizações criminosas. Claudimário Carvalho.
4: A operação investiga crimes como tráfico de drogas e armas, lavagem de dinheiro, homicídios, extorsão e atuação de organizações criminosas violentas.
2: Problemas com plano de saúde.
1: Saiba como acionar a Agência Nacional de Saúde Suplementar em busca de orientações. Cleide Lopes.
5: A ANS disponibiliza um serviço gratuito para orientar os consumidores sobre seus direitos e as regras.